Ouvimos André Balboni com uma versão jazzística de uma música do Henrique Satie, Gimnopédie número 1. Antes teve Alisson Amador, dele Zahi, Canto e Cura. E a gente segue agora com Elis Regina, Alô, Alô, Marciano.

Som do Criolo, essa foi Aprendendo a Sobreviver. Antes teve Elis Regina com Alô, Alô, Marciano, de Rita Lee e Roberto de Carvalho. E seguimos com música aqui na Rádio Cultura Brasil, agora tem Nação Zumbi e Marisa Monte.

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Criador deixou a humanidade aqui na Terra e foi para algum outro lugar do cosmos. Um dia, ele se lembrou de nós e disse: ah, eu deixei minhas criaturas lá na Terra. Preciso ver o que elas se tornaram. Mas enquanto fazia esse movimento incrível de vir até aqui nos ver, ele pensou: e se eles tiverem se tornado algo pior do que eu posso conceber? O melhor seria não ter um encontro pessoal com eles. Vou fazer o seguinte: vou me transformar em uma outra criatura para ver as minhas criaturas. Ele se transformou num tamanduá e saiu pela campina. Em certo momento, um grupo de caçadores, munidos de bordunas e laços, se encostaram numa paisagem, avançaram sobre ele, o prenderam e levaram para o acampamento com a intenção óbvia de comê-lo. Duas crianças gêmeas que observavam a cena evitaram que ele fosse levado para a fogueira.

Emicida e Gilberto Gil com É Tudo Pra Ontem, música do Emicida. Antes teve Nação Zumbi e Marisa Monte, A Melhor Hora da Praia, música de Dengue, Jorge do Peixe, Lúcio Maia e Pupilo. Na sequência, a gente ouve Céu com Perfume do Invisível.

Aqui na Rádio Cultura Brasil, você ouviu Marina Sena, parceria dela com o Yuri Rio Branco, Mande um Sinal. Antes teve Céu, dela, Perfume do Invisível. E seguimos com música aqui pelos 77,9 FM. Agora tem Moreno Mais Dois.

Esse foi o Caetano Veloso com Zumbi, música do Jorge Benjor. Antes, Moreno Mais Dois, Deusa do Amor, música de Adailton Poesia e Walter Farias. Na sequência, você ouve Adriana Calcanhoto com música do Chico Buarque.

dobradinha de Chico Buarque por aqui, na interpretação de duas grandes vozes femininas da nossa música. A gente acabou de ouvir com a Ana Canhas, Retrato em Branco e Preto, parceria do Chico com Tom Jobim, e antes, só do Chico, na voz da Adriana Calcanhoto, Futuros Amantes.

Flávio Venturini, com a participação do Caetano Veloso, ouvimos Céu de Santo Amaro, uma música do Johann Sebastian Bach, com versão e letra do Flávio Venturini. E é isso aí, eu fico por aqui, agradeço sua companhia. Eu sou a Laura Mayumi, na apresentação e na seleção musical. Os trabalhos técnicos são de Roberto Rocha. A gente se vê logo mais por aqui na Rádio Cultura Brasil. Até a próxima!

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6: Olá, eu sou a Laura Mayumi e estamos começando mais um Bem Brasil aqui na Rádio Cultura. Ficamos agora com o músico Vandy Doratiotto, que apresenta a convidada de hoje.
7: Para todo o país, pela Rede Cultura de Televisão, com muito prazer eu chamo Paula Lima, palco, oi, oi, oi.

tô adorando esse barulho. Cadê o barulho? Ai, que arrepio bom. Bora então continuar nesse baile gostoso. Eu vou falar.

0: Oi, oi, oi. É a Paulinha Lima, meu Deus do céu, no Bem Brasil. É brincadeira?
1: Mas como está? E como estão? Vocês?
0: Paula Lima, uhul!
2: Na voz de Paula Lima, acabamos de ouvir Nem Luxo Nem Lixo, de Rita Lee e Roberto de Carvalho. Antes dela e Zé Ricardo, ouvimos É Tão Bom. E abrindo este bloco de Seu Jorge e Gabriel Moura, Quero Ver Você no Baile. Pela Rádio Cultura, você está ouvindo Bem Brasil com Paula Lima. A seguir, Vandy Doratiotto conversa com a cantora.
0: Ó, a Paula Lima fez... Dá uma ouvida, minha linda, meu lindão. Aqui, tá aqui, vou ver se a Paulinha lembra. Tá aí de DJ 1 em 98.
1: Lembro.
0: Fechou?
1: Fechou.
0: É, Zomba em 99.
1: Lembro.
0: Olha só.
1: Com Curumim.
0: Depois, funk como... É, o Curumim também,
1: exatamente, era, éramos da Zomba.
0: Funk como Legusta 2000.
1: Minha banda maravilhosa, de amor.
0: E depois, duas vezes como carreira solo, 2001 e 2003. Ei, ei, ei.
1: Temos história, hein, Vandy? Muita coisa aconteceu aqui. Eu fiquei emocionadíssima com a volta do Bem Brasil. Muito feliz em te rever. Agora com Roberta Martinelli, junto aqui nesse palco maravilhoso. Sempre acreditando em arte e cultura. Né? Eu acho que esse é o mote do programa, o mote do SESC e da própria TV Cultura. E seu. Então, eu estou muito feliz de estar aqui com a minha banda, apresentando o meu trabalho e todos os projetos paralelos que fazem parte dele também.
0: Como diz o outro, ô sorte que nós temos, né?

0: muito obrigada.
1: Ei, ei. Paula Lima, ó, além da competência da Paula Lima, temos a banda, que é uma beleza.
0: A banda é maravilhosa, é um arraso no pedaço. Mais barulho, mais barulho!
2: Essa foi Tirou Onda, música de Arlindo Cruz, Maurição e Assir Marques. Antes de Sidney Miller, ouvimos É Isso Aí, na voz de Paula Lima, a convidada do Bem Brasil de hoje.
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2: Agora, o músico e apresentador Vande Doratiotto conversa com Paula Lima.
1: Paulinha, como é que estão os projetos, aquele papo? Mas é que você está sempre fazendo coisas novas, só para a turma do Brasil todo saber.
4: Pois é, acabei de lançar uma música nova que a gente vai apresentar aqui, que é uma música de Di Melo, que é ícone, né? Ícone da música brasileira. Depois lançamos mais 2 singles ainda esse ano e em março do ano que vem a gente lança o álbum. E eu estou agora na Black Service junto com o Seu Jorge. Né? Seu Jorge agora se transformou o meu empresário.
1: Olha, olha.
4: Muito chique isso. Então estou muito feliz, muita coisa por vir. E também, talvez, outras coisas radiofônicas.
1: Radiofônicas, por que não? E, ó, Seu Jorge, você precisa chegar junto aqui também,
4: sim,
1: falou? Trata bem da Paula Lima, que ela é um colosso para o Brasil. Quando a voz dela abre, acende uma luz no local.
4: Ai,
1: é o que está acontecendo aqui.
4: Lindo.
1: Beijo, Paulinho.
4: Beijo, te amo.
1: Eu também te amo.
4: Bora agora?
1: Bora, bora.
4: Só se for agora, Bem Brasil.

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Moçada, essa é música do mestre Hildon, um dos caras mais incríveis da música popular brasileira e preta brasileira. Então é um prazer sempre cantá-lo e compartilhar esse som com vocês. Sigamos agora com a minha música nova, que é Douro Brilhante, composição de Di Melo. E eu tive o prazer de ganhar de presente e agora eu vou compartilhar com vocês. Produção de Fejuca e Marcos Preto. Preste atenção, vou te contar um segredo. A energia se renova e ela é acachapante. 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

0: Ó, que beleza.
1: Agora eu tenho a sorte de fazer uma música que foi um pedido meu. Eu chamei dois grandes amigos, Rodrigo Leite e Serginho Miriti, em 2014, para fazerem parte de um álbum que eu atendi a pedido de Dona Ivone Lara. Ela pediu para eu fazer um álbum de samba.

eles fizeram essa música para mim. O Xande Pilares ouviu no meu carro. 2 anos depois ele gravou. Depois Diogo Nogueira gravou. E agora eu compartilho com vocês essa canção que saiu do meu coração. A vida é para quem sabe.

0: Acabamos de ouvir Clariou, de Cláudio Rodrigo e Serginho Meriti. Antes foi a vez de Douro Brilhante, de Di Melo. E abrindo este bloco, ouvimos a clássica Na Rua, na Chuva, na Fazenda, composição de Hildon, na voz de Paula Lima, a convidada do Bem Brasil de hoje. Na sequência, a cantora fala um pouco sobre a próxima música.
1: Eu recebi de presente também, ou melhor, eu ganhei um amigo de presente, um cara muito importante na minha vida, um dos maiores pensadores dessa geração. E nos tornamos amigos e eu falei para ele que eu queria muito falar sobre a cura coletiva, sobre o abraço coletivo, sobre o outro, sobre a gente acreditar, sobre a gente ter gente bacana no nosso caminho. E falei muito sobre esse nosso encontro amoroso, coletivo, o que vale a pena. E ele me ligou às 7h30 da manhã e falou: Paula Cristina, a música já está pronta. E ele, sendo um grande poeta, leu tudo o que eu queria passar sobre esse universo que habita em mim. Estou falando do meu amigo Leandro, que todo mundo conhece como Emicida. E ganhei essa música de presente que eu vou agora dividir com vocês.

0: Na voz de Paula Lima, ouvimos Meu Guarda-Chuva, composição de Jorge Benjor. Antes dela, Duane, Elana Dara e Geni Moscello, foi a vez de Deguste. Abrindo esse bloco de Emicida e Júlio Fejuca, O Universo que Habita em Mim. Nesta apresentação, Paula Lima foi acompanhada por Edinho e Bruninho Nunes, às guitarras, Tiago Chuteira, teclados, Jorginho Neto, trombone, Dânia Bahia, baixo e João, a bateria. E assim encerramos o Bem Brasil de hoje. O programa de hoje teve trabalhos técnicos de Marcelo Nascimento e Carlos Lima, pós-produção e roteiro para a rádio de Inês Medalha. E eu sou Laura Mayumi na apresentação. Obrigada pela companhia e até a próxima.
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2: Às 23 horas.
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4: Programa de estágio da Rádio Cultura Brasil. Nessa semana, a seleção é de Vitor Costa Silva. A apresentação é minha, Giovana Chaves. A música que abre esse horário é Tola Foi Você.

Ouvimos de Cazuza, Reinaldo Arias e Ezequiel Neves com Cazuza, codinome Beija-Flor. Abrindo o horário de Ângela Rorô com ela, Tola Foi Você. 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Los Hermanos!

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Ouvimos de Milton Nascimento e Márcio Borges com Milton Nascimento, Herbie Hancock, Pat Metheny e Ron Carter, Vera Cruz. Antes de Dorival Caymmi, Hugo Lima e Carlos Ginley com Emílio Santiago, Rua Deserta. 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Djavan.

Ouvimos de Marina Lima e Antônio Cícero com Marina Lima, Fugaz. Antes, Djavan com ele, Capim. Vicente Barreto.

Ouvimos de Vicente Barreto e Celso Viáfora com Vicente Barreto, A Cara do Brasil. 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A seguir, Seu Barbosa.

ouvimos de Valmir Lhomme e Joãozinho Gomes com Patrícia Bastos, Mal de Amor. Antes de Paulo Vanzolini com Paçoca, Seu Barbosa. Celso Viáfora.

enganos. Antes de Ivan Lins e Celso Viáfora, com Celso Viáfora, emoldurada. Eu sou Giovana Chaves. Nessa semana, sou eu quem apresenta o programa de estágio da Rádio Cultura Brasil. A seleção musical é de Vitor Silva Costa. Trabalhos técnicos, Antônio Silva. Supervisão, Eduardo Weber. Continue ouvindo a programação da Rádio Cultura Brasil.

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12: Meia-noite.
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1: Programa de estágio da Rádio Cultura Brasil. Nessa semana, a seleção é de Vitor Costa Silva. A apresentação é minha, Giovana Chaves. Vamos começar essa programação com Fernanda Abreu.

Ouvimos de Dona Ivone Lara com Maria Bethânia, Alguém Me Avisou. Antes de Fernanda Abreu, Rodrigo Campelo e Sueli Mesquita com Fernanda Abreu, Roda que se mexe. Seguimos com Zélia Duncan.

0: Valeu.
1: Ouvimos de Fred Martins e Marcelo Diniz com Fred Martins, Doce Amargo. Antes de Itamar Assunção e Alice Ruiz com Zélia Duncan, vou tirar você do dicionário. 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Vinícius Cantuária.

Ouvimos de Cláudio Nucci, Luiz Fernando Gonçalves com Cláudio Nucci, Noel. Antes de Caetano Veloso e Vinícius Cantuária com Vinícius Cantuária, Sutis Diferenças. Elis Regina.

Ouvimos de Tim Bernardes com o Terno, Eu Vou. Antes, Jair Barroso e Luiz Peixoto com Elis Regina, na Batucada da Vida. 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Seguimos com Erasmo Carlos e Gal Costa.

Ouvimos de Ginga e Ney Lopes com Miúcha, Foxtrot. Antes, Gerasmo Carlos e Roberto Carlos com Erasmo Carlos e Gal Costa, Detalhes. Marco Sacramento.

Ouvimos de Clima, com Rômulo Frois, Eu Canto Só. Antes, de Geraldo Pereira e Nelson Trigueiro, com Marco Sacramento, Sem Compromisso. 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De volta para casa, de segunda a sexta-feira, às 6 da tarde. Aqui, na Rádio Cultura Brasil. Seguimos com Paulinho da Viola.

Ouvimos Humberto Teixeira e Luiz Gonzaga com Lenine, Respeita Januário. Antes de Paulinho da Viola, com ele, Pode Guardar as Panelas. Eu sou Giovana Chaves. Nessa semana, sou eu quem apresento o programa de estágio da Rádio Cultura Brasil. A seleção musical é de Vitor Silva Costa. Trabalhos técnicos, Antônio Silva. Supervisão, Eduardo Weber. Continue ouvindo a programação da Rádio Cultura Brasil.

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7: 5 horas e 59 minutos.
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11: Bem-vindo ao Música Regional Brasileira. Começamos ouvindo Abel e Caim.

Com a dupla Abel e Caim, de Dino Franco, ouvimos Às Quatro da Madrugada. Na sequência, Tião Carreiro e Pardinho.

0: Com João Otávio e João Henrique, ouvimos de Jesus Belmiro e João Henrique, Dinheiro Falso. Antes, com Tião Carreiro e Pardinho, de Tião Carreiro, Lorival dos Santos e Brás Bacarim, Tesouro da Madrugada.
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0: Com João Mulato e Pardinho, ouvimos de Benício da Silva e Praense, Coração Doído. Com Leôncio e Leonel, de Zé Tapera e Emílio Gonçalves, Falso Coração.
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0: Goiano e Paranaense interpretaram de Goiano a voz do cantador. Antes, ouvimos com Canário e Passarinho, de José Ferreira e Passarinho, voz da Boemia.
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Ouvimos com Oliveira e Olivaldo, do Domínio Público, com adaptação da dupla Viola Catira. Antes, com Adriana Farias, dela, Canto e Danço Catira. Na sequência, Marcelito.

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Vem chegando o Marcelito, o grande Léo da Viola.

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0: Ouvimos com Zé Tapera e Paiozinho, de Zé Tapera e Zé Martins, Torrão Brasileiro, com o Marcelito dele, Viola Brasileira.
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0: Com Viola Quebrada, ouvimos de Raul Torres, Colcha de Retalhos. Antes, com Inezita Barroso, de Luiz Carlos Paraná, Flor do Cafezal.
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0: Ouvimos com Márcio Freitas, de Laureano, Marvada Pinga. Antes com Biá e Dorinho, de Palmeira e Ramoncito Gomes, Ébrio de Amor.
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0: Com Peão Brasil e Parintinho, ouvimos de Geraldo Carreiro, Carreiro Mestre. Antes, com Zé Pagão e Faustino, do Capitão Furtado, Moda dos Meses. Por hoje é só. Obrigada por sua companhia. Continue ligado na Cultura Brasil.
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2: 7 horas.
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5: Pontualmente 7 horas. Muito bom dia para você que segue aqui na sintonia da Rádio Cultura Brasil nesta manhã de quarta-feira. Hoje é dia 22 de julho de 2026. E a gente começa mais uma edição do Música e Notícia com a redação da Sandra Vasconcelos e o apoio de produção da Giovana Chaves. E eu sou a Laura Mayumi aqui na apresentação e na seleção musical. Você segue aqui na sintonia com a gente em 77,9 FM, para você que nos ouve pela FM Estendida aqui na capital. Estamos ao vivo também nos 1200 do AM. Também pela internet em culturabrasil.com.br, que é o nosso site. Tem também aplicativo Cultura Play para o seu celular ou tablet. E você ouve a Rádio Cultura Brasil também pela TV digital aberta, canal 2.5. Às vezes tem transmissão por lá também das imagens dos estúdios por aqui. Vamos lá, vou abrir o programa de hoje com Heraldo do Monte. Vamos com um bloquinho de shots, depois tem um forrozinho e vamos nessa. Não me chuteie.

0: Essa foi a Natália Pery dela, Chote Carinhoso, antes teve Heraldo do Monte dele, Não Me Choteie. Agora 7h09.
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0: A capital paulista começa esta quarta-feira com 14 graus, sendo mais um dia seco e sem previsão de chuva. Os termômetros devem oscilar de 16 a 28 graus, com taxas mínimas de umidade do ar em torno dos 30%. A nebulosidade pode aumentar no fim do dia em decorrência da aproximação de uma frente fria, mas a precipitação deve chegar somente amanhã à tarde. Agora 7h10, a gente segue com o Luiz Gonzaga, 17.700, ou é 16.700?

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1: A gente ouviu Fagner com a Cantiga do Sapo, música de Buco do Pandeiro e Jackson do Pandeiro. E antes teve Luiz Gonzaga, dele e Miguel Lima, 17.700.

Cerca de 3 mil produtos brasileiros passam a ser exportados aos Estados Unidos sob a tarifa adicional de 25% a partir desta quarta-feira, dia 22, após a conclusão de uma investigação do governo norte-americano. A taxa não será aplicada a itens como café e carne bovina, mas abrange setores relacionados ao etanol, máquinas agrícolas e papel. As justificativas da ação, que acusava o Brasil de práticas que restringiriam o comércio do país governado por Trump, foram contestadas pelo Itamaraty sob a alegação de interferência em temas inegociáveis. O ministro da Fazenda, Dario Durigan, acredita que a economia geral brasileira não sofrerá impactos significativos com a mudança. O governo chegou a citar a lei da reciprocidade, mas ainda não divulgou respostas concretas ao novo tarifaço. A gente segue agora com a Marina Della Riva.

0: Ouvimos Caetano Veloso com A Terceira Margem do Rio, dele e Milton Nascimento. Antes, Marina Della Riva, Sonho Meu, da Dona Ivone Lara. 7h23, está na hora da participação do maestro João Maurício Galindo com o Pergunte ao Maestro.
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2: Olá, amigos. Um ouvinte pergunta: Maestro, o que é uma área da capo? É a área de algum mafioso? Caro ouvinte, a área da capo é aquela que tem a seguinte forma: uma primeira parte, uma segunda parte e a repetição da primeira parte. Nós, músicos, chamamos esta forma de ABA. Agora, imagine o compositor escrevendo uma área dessas. Ele está lá, sentado em sua mesa, escrevendo aquele monte de notinhas no papel, centenas e mais centenas delas. Escreve toda a parte A. Depois escreve toda a parte B. Nesse ponto, seria uma bobagem, uma perda de tempo e de energia, reescrever todas as notas da parte A de novo. Basta ele anotar na partitura que os intérpretes devem voltar ao início dela e repetir a primeira parte. Algo como: a partir daqui, volte ao começo. Os compositores italianos escreviam então da capo, que quer dizer em português da cabeça. Cabeça para eles era e é ainda sinônimo do início da primeira página da partitura. Na máfia, o capo é o cabeça, aquele que está no alto, acima de todos, assim como as primeiras notas de uma música estão na parte de cima do papel. É isso aí, espero ter respondido. Um grande abraço e até o próximo programa.
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0: Maria Bethânia com Yaya Massemba, música de Capinã e Roberto Mendes. Antes teve Rodrigo Amarante, dele Maná. 7h32.
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0: A Prefeitura de São Paulo tem pouco menos de 48 horas para credenciar o serviço de moto por aplicativo da Uber, segundo determinação da Justiça Paulista. Ainda cabe recurso com multa diária de R$ 5.000 em caso de descumprimento. Segundo a juíza Patrícia Persicano Pires, a sentença anterior do Comitê Municipal de Uso do Viário, ocorrida em 15 de julho, já havia determinado o credenciamento da plataforma, fazendo-se necessária somente a formalização. Em uma nota, a Uber cita que a magistrada destacou o comportamento contraditório da administração municipal em solicitações tardias ligadas à declaração de seguro. Até o momento, a gestão municipal não falou sobre a decisão. A 99, outra plataforma que tinha interesse no serviço de motocicletas, desistiu da operação em abril passado, depois de reunião com a Prefeitura de São Paulo. 7h33, um bom dia para você que segue aqui na sintonia da Rádio Cultura Brasil. Agora a gente segue com música, com a Clara Nunes. Música.

0: Serena Assunção e Céu, composição da Serena. Antes teve Clara Nunes com Conto de Areia, música de Romildo Bastos e Toninho. Agora, 7h40.
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0: O Ministério do Trabalho e Emprego oficializou ontem um acordo entre representantes de trabalhadores e empregadores sobre a regulamentação do funcionamento do comércio durante os feriados. Com as novas regras, o trabalho no setor, nas datas específicas, vai depender de autorização prevista em convenção coletiva, negociada entre os sindicatos de trabalhadores e de empregadores. A exigência não se aplica às atividades que já possuem autorização permanente para funcionar nos feriados. Agora 7h41, a gente ouve Ney Matogrosso.

0: Jussara Marçal com Roda de Sampa de Kiko Dinucci. Antes teve Ney Matogrosso, Corra e Olha o Céu, música de Cartola e Dalmo Castelo, agora 7h49. E chegou a hora de mais um encontro da Rádio Cultura FM, nossa irmã, nossa vizinha aqui de música clássica, com a Rádio Cultura Brasil. Quarta-feira é dia do Destaque Literário, esse quadro produzido pelo Chico Carvalho, da Cultura FM, apresentando obras de diferentes autores da literatura mundial, através de um diálogo entre as palavras e a música. E hoje é dia de falar sobre o livro Contos da Ilha e do Continente, de Lúcio Cardoso. As narrativas do autor mineiro se destacam pelo olhar cru e implacável sobre conflitos íntimos que se desdobram em tramas carregadas de angústia e estranheza. Lúcio Cardoso nasceu em 1913 e morreu em 1968. Sua principal obra é o romance Crônica da Casa Assassinada.
1: Começava a chover.
2: Quer um cafezinho?
1: Ela preferia algo mais forte, para esquentar um pouco. Havia chegado cedo, com bastante antecedência, ao cais. 5 horas da tarde foi o horário marcado por Maurício, seu noivo. Ela iria pegar a barca das 5 da tarde para finalmente conhecer o Rio de Janeiro. No continente, seria apresentada a sua sogra, e uma nova vida prometia ter início. Era um grande dia, talvez o maior dia da vida de Marieta. Pela primeira vez, ela deixava a ilha.
2: A senhora está esperando alguém?
1: Eu espero pelo meu noivo, Maurício. Ainda está cedo. Se quiser, eu mostro o meu enxoval para você. Você quer ver? E diante da imobilidade do garçom, Marieta abriu o baú que trazia junto de si. Ao mesmo tempo que mostrava seu vestido de noiva cuidadosamente dobrado, contava a história de como havia conhecido Maurício. Lá fora começava a escurecer. O tempo passava. A chuva apertava.
2: Adeus, Joaninha. Adeus, Maria. Mando notícias assim que chegar ao Rio.
1: Despedia-se das primas, com quem dividiu até aquele dia um pequeno quarto no centro da ilha. Com algum esforço, juntou o pouco que tinha. Alguns grampos de cabelo, suas roupinhas, uns poucos trocados, tudo fruto de seu trabalho como costureira. Botou tudo no baú e partiu rumo ao cais. No caminho passou pela casa de Genoveva. A velha estava sempre ali, debruçada na janela, com aquele olhar inquisitório que dizia sem dizer:
2: que pouca vergonha!
1: A senhora está esperando alguém? Perguntou o garçom do bar ao lado da estação das barcas. Já passavam das 6 horas. Maurício não vinha. Marieta fitou durante algum tempo a massa escura e turbilhonante das águas que se comprimiam entre as pedras. Na extensão escura, como um convite, o mar grosso e oleoso se debatia.
2: Ela suspirou e depois, sob a chuva, continuou a caminhar sem destino, sentindo aquela vida nova e brenhe de segredo agitar-se asperamente nas suas entranhas.
1: Contos da Ilha e do Continente é um livro de Lúcio Cardoso, uma publicação da editora Civilização Brasileira. Roteiro e apresentação de Chico Carvalho. Gravação e montagem de Marcelo Nascimento.

0: Ouvimos o Noturno da Suíte número 3 para dois pianos, opus 33, Variações, uma composição de Anton Arensky com a interpretação dos pianistas Stephen Coombs e Ian Munro. E esse foi o Destaque Literário de hoje, quadro produzido pelo Chico Carvalho, da Cultura FM, que volta na próxima quarta-feira. Agora, 7h57, vamos ouvir Raíssa Bittar.
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0: das interpretações. 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
5: 8h01. Já estamos de volta com música e notícia aqui na Rádio Cultura Brasil. Um ótimo dia para você que segue na sintonia. Nessa manhã de quarta-feira, hoje é dia 22 de julho de 2026. A gente vai até às 10 com música brasileira e a atualização das principais notícias do dia aqui na capital, no Brasil e no mundo. E eu vou abrir a programação musical dessa hora com o som do Los Hermanos, Morena.

0: Letucci, de Mãos Dadas, música de Letícia Novaes e Lucas Vasconcelos. Antes teve Los Hermanos dele, deles não, do Marcelo Camelo, que é praticamente Los Hermanos, né? Morena. Agora, 8 e 8.
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0: A capital começa essa quarta-feira com 14 graus, sendo mais um dia seco e sem previsão de chuvas. Os termômetros devem oscilar hoje entre 14 a 28 graus, com as taxas mínimas de umidade relativa do ar em torno dos 30%. A nebulosidade deve aumentar no fim do dia em decorrência da aproximação de uma frente fria, mas a precipitação deve chegar somente amanhã à tarde. 8 e 9, a gente segue por aqui agora com o som do Erasmo Carlos. Erasmo Carlos com Marina Sena.

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Som dos Tribalistas, composição deles, Arnaldo Antunes, Marisa Monte e Carlinhos Brown, Tribalistas. Antes a gente ouviu Erasmo Carlos e Marina Sena com Esquisitices, música do Erasmo. Agora, 8 horas e 15 minutos, a gente segue com o som dos Los Cebosos Postiços.

0: Los Cebosos Postiços, banda cover do Jorge Benjor. Os alquimistas estão chegando, os alquimistas. 8 horas e 21 minutos.
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0: A CET registra nesse momento cerca de 113 quilômetros de lentidão nesta manhã de quarta-feira. Tem acidente na pista local da Avenida Morvan Dias de Figueiredo, depois da ponte Presidente Dutra. Outro destaque é também devido a um acidente para Marginal Pinheiros, no sentido Interlagos. Há pontos de lentidão desde a saída da Castelo e do complexo viário Heróis de 32 até a altura da Avenida Alexandre Mackenzie. Lembrando que hoje o rodízio municipal de veículos já está valendo desde as 7 da manhã, vai até as 10, depois no fim da tarde, das 5 da tarde às 8 da noite, hoje para os veículos com as placas de finais 5 e 6. 8h21, a gente segue com música por aqui, agora com Chico Science na São Zumbi.

0: Gilberto Gil, dele, Domingo no Parque. Eu lembro claramente, nunca esqueço de estudar essa música no colégio, numa aula, acho que de interpretação de texto, para entender essa música, essa história de ciúme e crime passional. Antes teve Chico Science e Nação Zumbi com Criança de Domingo, música de Cadão Volpato e Ricardo Salvani. 8h29.
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0: A Justiça de São Paulo determinou ontem que a Prefeitura deve explicar em 3 dias o edital que transfere a gestão de 3 escolas municipais. A gestão de Ricardo Nunes ainda não se pronunciou sobre essa decisão. A Ordem da Justiça Paulista atende a um pedido do Ministério Público após a ação popular apresentada por Celso Giannazzi. Carlo Giannazzi e Luciene Cavalcante, do PSOL, que pedia a suspensão da mudança. O edital, publicado em 15 de julho, lista instituições públicas de ensino em Parelheiros, Pedreira e Jaraguá, com um investimento previsto em R$102.800.000 nos próximos 5 anos. No documento, a gestão de Ricardo Nunes afirma que haverá metas e supervisão da Secretaria Municipal de Educação. 8h30, a gente segue agora com o som dos Mutantes.

0: Essa foi a Gal Costa com Mansidão, do Caetano Veloso. Antes, Os Mutantes, Baby. Também do Caetano, dobradinha de Caetano Veloso por aqui. Agora, 8 horas e 37 minutos.
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O Itamaraty emitiu um alerta ontem para que brasileiros não viajem para o Oriente Médio em razão da evolução das tensões em regiões como Irã, Israel e Iêmen. O Ministério das Relações Exteriores pede ainda, por meio de comunicado nas redes sociais, que sejam evitadas viagens não essenciais para a Palestina, na Cisjordânia, Síria, Iraque, Líbano, Jordânia, Catar, Kuwait, Emirados Árabes Unidos, Bahrein e Arábia Saudita. Apesar das recomendações, o governo ressaltou que até o momento não há restrições a respeito de conexões aéreas nos países. 8h38, a gente ouve agora Arthur Nogueira.

0: som da banda Numismata, Todo Céu e Essas Pequenas Coisas, com a participação do Cassim. A composição é do Adalberto Rabelo Filho. Antes teve Arthur Nogueira, dele e Leandro Mateus, Voo e Mansidão. Agora, 8 horas e 46 minutos.
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Hoje os termômetros aqui em São Paulo devem marcar entre 16 e 28 graus e não há previsão de chuva para hoje. Mas o calor deve durar pouco pela chegada de uma frente fria formada no sul do país, que deve aumentar a nebulosidade e as chances de precipitação nessa quinta e sexta-feira. Para o fim de semana, a previsão é de temperatura máxima entre 20 e 21 graus, sem previsão de chuva para o sábado. Agora é 8h46, a gente ouve Raíssa Bittar.

0: Esse foi o Bruno Moraes com Continuar, uma parceria dele com Rafael Fuca. Antes, a Raíssa Bittar, Relógio, de Daniel Galli. Agora, 8h52.
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Procuradores do Departamento de Justiça dos Estados Unidos propuseram iniciar o julgamento do ex-líder da Venezuela, Nicolás Maduro, em junho de 2027. A proposta foi apresentada em conjunto com Maduro por meio de um documento enviado ao Tribunal Federal de Manhattan. O juiz Alvin Hellerstein define o cronograma na audiência de amanhã. Nicolás Maduro e a esposa Cília Flores foram capturados na cidade de Caracas em janeiro passado e estão presos desde então no Brooklyn. Eles se declaram inocentes de 4 acusações, sendo uma delas relacionada ao narcoterrorismo. O mesmo juiz que marcará o julgamento do ex-presidente Alvin Hellerstein afirmou em março que a dupla não representa mais uma ameaça à segurança nacional dos Estados Unidos. 8h53, a gente ouve agora a som do Passo Torto.

0: A gente faz agora um rápido intervalo. Já já tem mais música e notícia aqui na Rádio Cultura Brasil. Até já.
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0: 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Comigo, Fabiana Ferraz.
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4: 9:02, já estamos de volta com a terceira e última hora do programa de hoje. Vamos até às 10 da manhã com muita música brasileira e atualização das principais notícias do dia aqui na Rádio Cultura Brasil. Você acompanha a gente pelo 77,9 FM, para você que já tem acesso à FM estendida aqui na capital pelo seu radinho. Estamos ao vivo também ainda nos 1200 do AM. 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E você ainda pode ouvir e às vezes assistir a Rádio Cultura Brasil pela TV digital aberta, canal 2.5. Vamos lá, vou abrir a programação musical dessa hora com o som do Jair Rodrigues, Meu Guarda-Chuva.

0: Tássia Reis e Pizu com Brecha, composição da Tássia. Antes teve Jair Rodrigues, Meu Guarda-Chuva, música do Jorge Benjor. 9:09, hora de Solano Ribeiro e a nova música do Brasil, hoje apresentando o som da Vanessa da Mata.
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0: Vem Doce, de Tiago Cal Alves, Papatinho e Vanessa da Mata. Com ela, em seu sétimo registro, Vem Doce. Você tem um encontro comigo no sábado, às 8 da manhã, aqui na Rádio Cultura Brasil, no 77,9 MHz ou pelo aplicativo Cultura Play.
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0: 96, Jair Rodrigues interpretou Disparada, música de Geraldo Vandré e Théo de Barros, no Festival da Record, e tirou o primeiro lugar, empatando com A Banda, de Chico Buarque de Holanda, interpretada pelo próprio Chico e por Nara Leão. Essa é a história.
1: Disparada Rap com Rappin' Hood aqui na Cultura Brasil, agora 9h18.
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1: E a CET registra agora cerca de 262 quilômetros de lentidão nessa manhã de quarta-feira. Dois destaques aqui, um para a Marginal Tietê no sentido do Cebolão, com um trânsito carregado pela pista expressa e central, desde a ponte Aricanduva até a ponte da Casa Verde. Tem lentidão também no Rodoanel Mário Covas, no sentido Perus-São Paulo, em decorrência de obras na via. Lembrando que o rodízio municipal de veículos está valendo desde as 7 da manhã, vai até daqui a pouco, às 10, depois fim da tarde, 5 da tarde às 8 da noite. Hoje para os carros e caminhões com as placas de finais 5 e 6. 9h19, a gente segue agora com o som da Bia Ferreira.

0: Dom L e Rael, composição do Dom L. Essa foi Primavera. Antes teve a Bia Ferreira, dela Boto Fé. 9h27.
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Dados do Ministério da Justiça e Segurança Pública mostram que o Brasil teve uma redução de 2,5% nos casos de feminicídio em relação ao mesmo período do ano passado, mas que a melhora do cenário não aconteceu em 9 estados do país. 741 vítimas foram registradas entre janeiro e junho de 2026. No mesmo período de 2025, o total foi de 760 mortes. Em contrapartida, o número de feminicídios aumentou em estados como Goiás, onde os casos subiram 113,6%. A segunda região com mais casos de feminicídio no primeiro semestre do ano é Sergipe, com alta de 71,4%. Neste ano, o governo federal lançou o Pacto Nacional Brasil contra o Feminicídio, que busca fortalecer a rede de proteção às vítimas e aprimorar a resposta do Estado à violência de gênero. 9h29, a gente ouve agora Céu e Rael.

0: Esse foi o Criolo com Freguês da Meia-Noite, composição dele. Antes, Céu e Rael, parceria dele, Espaço e Flora. 9h36.
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0: A Justiça de São Paulo determinou ontem que a Prefeitura deve explicar em 3 dias o edital que transfere a gestão de 3 escolas municipais. A gestão de Ricardo Nunes ainda não se pronunciou sobre a decisão. A Ordem da Justiça Paulista atende a um pedido do Ministério Público após a ação popular apresentada por Celso Giannazzi, Carlos Giannazzi e Luciene Cavalcante, do PSOL, que pedia a suspensão da mudança. O edital, publicado em 15 de julho, lista instituições públicas de ensino em Parelheiros, Pedreira e Jaraguá, com o investimento previsto em R$ 102.800.000 nos próximos 5 anos. No documento, a gestão de Ricardo Nunes afirma que haverá metas e supervisão da Secretaria Municipal de Educação. Agora é 8h37, 9h37. Um bom dia para você que segue aqui na sintonia da Rádio Cultura Brasil. A gente segue com música, com som dos Secos e Molhados.

0: Opa, nós ouvimos Os Mutantes com Balada do Louco, música de Arnaldo Batista e Rita Lee. Antes teve Secos e Molhados com Sangue Latino de João Ricardo e Paulinho Mendonça. Agora 9 horas e 44 minutos.
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0: Os Estados Unidos fizeram novos ataques a Teherã nesta quarta-feira, após o presidente Trump ter advertido que a guerra contra o Irã ainda não terminou. A nova ofensiva mirou alvos militares da República Islâmica para, segundo o exército americano, continuar enfraquecendo sua capacidade de ameaçar o tráfego marítimo comercial no Estreito de Hormuz, importante rota mundial de petróleo. As tensões entre o Irã e os Estados Unidos se intensificaram em 7 de julho e ruíram um acordo parcial assinado em junho. O conflito, que ocorre pela 11ª noite consecutiva, já custou US$ 37,5 bilhões ao governo norte-americano. E ainda sobre os Estados Unidos, o presidente Trump disse que os medicamentos genéricos importados pelos Estados Unidos terão suas tarifas elevadas em 100% a partir de agosto de 2028. Mais de 90% dos remédios vendidos nos Estados Unidos são genéricos, segundo a Administração de Alimentos e Medicamentos do país. Trump afirmou ainda que no ano seguinte, em 2029, a alíquota em cima dos medicamentos passará para 200%. A medida integra uma estratégia do governo norte-americano para incentivar a produção doméstica. Já a política de remédios patenteados não sofrerá alteração. A gente ouve agora Maria Rita e Zélia Duncan. Deixa eu conferir. Só Maria Rita mesmo, com música da Rita Lee, Zélia Duncan, Pagu.

0: Essa foi a Elis Regina com 20 anos Blue, música de Sueli Costa e Vitor Martins, agora 9h53. Subiu para 13 o número de casos de sarampo neste ano aqui no estado de São Paulo. Em todo o ano de 2025 foram contabilizados 2 casos. Segundo a Secretaria de Estado de Saúde, os diagnósticos ocorreram em bebês de até um ano e em adultos com idades entre 20 e 50 anos. O sarampo é uma doença altamente contagiosa que afeta sobretudo as vias respiratórias e o sistema imunológico. A pessoa infectada pode transmitir o vírus para até 90% de não vacinados, sob risco de sintomas como febre alta, tosse seca e até manchas vermelhas na pele. Desde o mês passado, a Secretaria Municipal passou a recomendar a dose zero da vacina tríplice viral em alguns casos, como detalha a diretora do Centro de Vigilância Epidemiológica do Estado de São Paulo, Tatiana Lang.
1: A imunização é a principal forma de prevenção e ela é essencial para interromper a circulação do vírus e proteger toda a nossa população. A vacina, ela está disponível no calendário básico para as crianças aos 12 meses, a primeira dose, e a segunda dose aos 15 meses. Para pessoas de 5 a 29 anos que não têm comprovação, é importante lembrar que essas pessoas precisam tomar 2 doses. Os trabalhadores da saúde também. E neste momento, excepcionalmente, estamos recomendando a vacinação com a dose zero para todos os bebês de 6 meses a 11 meses e 29 dias, residentes nos municípios de São Paulo, Guarulhos e São Bernardo do Campo. Vacinem-se. A vacina salva vidas.
0: No momento, a vacinação contra o sarampo está disponível nas assistências médicas ambulatórias, as AMAs, e nas unidades básicas de saúde integradas, das 7 da manhã às 7 da noite. 9h54, a gente ouve Mari Jasca.

0: Marijasca com som do composição do Sérgio Sampaio, sinceramente. Agora 9h57, já já o Música e Notícia está acabando e o Galeria começa e a Fabiana Ferraz já está comigo aqui no estúdio, vai dar uma pincelada no que vem por aí. Bom dia, Fabi.
1: Bom dia, Laura. Bom dia a todos. Já já o Galeria. E eu quero destacar alguns eventos da agenda cultural. Olha só que legal. Neste sábado vai acontecer a apresentação Pai e Filha, Martim da Vila e
0: Ai, que
1: Martinália.
0: legal, ouvi falar. Fiquei curiosa mesmo.
1: Sensacional, né? Os
0: Sim.
1: dois juntos. Primeira vez que eles fazem uma turnê completa, né? O Martinho faz com a Martinália. E é uma turnê que marca a despedida do Martinho dos palcos. Está com
0: Ai, que legal.
1: 88
0: Uau,
1: anos. Está
0: nossa.
1: cheio de energia, mas eu
0: Legal.
1: acho que agora ele vai dar aquela
0: E que bom,
1: descansada.
0: né? Demorou para fazerem uma turnê
1: Demorou.
0: juntos. Muito bom.
1: Isso. É aquela descansada que a gente nunca sabe quando vai parar, né? De
0: Sim,
1: repente,
0: sim.
1: daqui a um
0: Começa a
1: tempo,
0: querer.
1: aí volta de novo.
0: Sim.
1: Vai ter também o Arthur Nestrovski, junto com o Celcim, que vão se apresentar na Casa de Francisca. Um show comentado e dedicado à obra de João Gilberto, né? Dois super feras falando de João Gilberto. Isso também vai ser bem bonito. Daqui a pouquinho eu vou dar mais detalhes. E ainda tem muito mais, já já no Galeria, Lau.
0: Legal. Quarta-feira é bom que já começa uma sensação de fim de semana.
1: Isso. É quando a gente começa a animar.
0: Maravilha. Então, até já. A partir das 10, Fabi tá por aqui e a gente encerra com o Arthur Nogueira.
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0: Um beijo, boa quarta-feira. Você segue agora na companhia da Fabiana Ferraz com Galeria.
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0: 10 horas, 2 minutos.
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9: Dez horas, três minutos. Boa quarta-feira para você. Hoje, dia 22 de julho de 2026. Seja muito bem-vinda, seja muito bem-vindo. Mais uma edição do Galeria no Ar. A gente faz uma mistura boa todos os dias por aqui, da música do presente com a música do passado. Eu também dou uma geral nos principais lançamentos da cena e também na agenda cultural da cidade de São Paulo. Eu vou abrir com Agnes Nunes, talentosíssima baiana Agnes Nunes. A gente ouve a Maré. Do álbum O Amor e Suas Variáveis.

0: João Gilberto e o clássico Coisa Mais Linda, de Carlos Lyra e Vinícius de Moraes. E hoje eu abri o Galeria com Agnes Nunes. A gente ouviu A Maré, composição dela, do trabalho O Amor e Suas Variáveis, da Agnes, lançado em 2024. São 10 horas e 9 minutos.
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0: Continua aberta no Centro Cultural Banco do Brasil a mostra Pele Azul, instalação audiovisual da artista Vivian Kakuri. Entre as obras estão três produções realizadas em parceria com a Fiocruz, no Rio, com imagens e sons inéditos do inseto conhecido como mosquito azul. A entrada é franca. A temporada da peça A Alma Imoral permanece em andamento no Teatro UOL. A obra, adaptação do livro de mesmo título, chega ao 20º ano consecutivo em cartaz, com Clarice Nisquier no papel central. Ingressos disponíveis para compras no site do teatro. E disponível também para visitação a mostra Ginga, a celebração do futebol na arte afro-atlântica, no Museu Afro-Brasil Emanuel Araújo. A mostra dispõe trabalhos do artista beninense e intervenções das brasileiras Nenê Surreal e Mariana Kali, buscando uma conexão das experiências compartilhadas entre os dois países. A entrada é gratuita. E no sábado acontece a apresentação Pai e Filha, de Martinho da Vila e Martinália, no espaço Unimed. O show começa às 9 da noite e integra a série de despedida do sambista de 88 anos. É a primeira vez que Martinho da Vila faz uma turnê completa com a filha. Os ingressos você compra na plataforma Ticketmaster. Então vamos ouvir os dois juntos? Malvadezas Durão, um clássico de Zequete, nas vozes de Martinho da Vila e Martinália.

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Melodia, a voz do morro de Zé Cat. E antes a gente ouviu o clássico Malvadeza Durão com Martinho da Vila e Martinália, também os dois homenageando Zé Cat. São 10 horas 17 minutos. A TV Cultura marca presença na Festa Literária de Paraty em parceria com a Casa Fundação Itaú. A 24ª edição da Flip começa hoje no Centro Histórico da cidade fluminense, com 21 mesas literárias principais, além de programação paralela. A Casa Fundação Itaú, com TV Cultura, homenageia a ativista, professora e escritora Conceição Evaristo, em conferência mediada por Galiana Brasil. Evaristo se notabilizou na carreira de mais de quase 40 anos de literatura, com buscas ativas pela valorização da cultura negra, assim como abordou o universo das desigualdades de gênero. O espaço na Flip também terá reuniões para debater o mercado literário e editorial e temas como moda, jornalismo, filosofia, cultura, tecnologia e educação. A agenda da Casa Fundação Itaú com TV Cultura no Centro Histórico de Paraty é gratuita e está disponível no site da Flip. Os ingressos serão distribuídos por ordem de chegada. Agora tem Paulo Miklos por aqui, a gente vai ouvir o Sal da Terra.

A gente ouviu Erasmo Carlos com o Buda, a Buda, queimando tudo por dentro, do álbum Mano, do Erasmo, lançado este ano. Toquei também Caetano Veloso com Podres Poderes e Paulo Miklos com Sal da Terra, de Ronaldo Bastos e Beto Guedes. São 10h29, a gente ouve Zé Ibarra, Transe.

Relembramos a Cláudia com música de Antônio Carlos e Jocafe, Desacato. E antes ouvimos Zé Ibarra com Transe, composição dele. São 10 horas 36 minutos, sigo com Alice Caymmi. A gente ouve O Que É Que a Baiana Tem, do álbum Caymmi, dedicado ao repertório de seu avô, lançado este ano.

0: Essa foi Gal Costa e o clássico Modinha para a Gabriela, de Dorival Caymmi. Antes eu toquei Alice Caymmi, O Que É Que a Baiana Tem, do álbum Caymmi, lançado este ano, dedicado ao repertório de seu avô, Dorival Caymmi. São 10h42.
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0: O violonista Paulo Martelli apresenta no Sesc Pinheiros o recital Palestra, de Bach a Beatles, que percorre um repertório que vai do período barroco à música popular do século XX. O programa reúne obras de Johann Sebastian Bach e outros compositores, mostrando a evolução da música para violão até chegar ao rock and roll de John Lennon, Paul McCartney, George Harrison e Ringo Starr. Martelli sobe ao palco hoje, às 20h30 da noite. Os ingressos estão disponíveis no site do Sesc e também nas bilheterias físicas das unidades. O guitarrista Arthur Lindsay sobe hoje ao palco do Bona Casa de Música, às 20h, e apresenta um show acompanhado por Antônio Loureiro e Lourenço Rebetes. O espetáculo conta ainda com a participação especial da cantora e compositora Maria Beral. A apresentação mistura voz melódica e guitarra atonal, unindo músicas autorais e canções de outros compositores. Os ingressos estão disponíveis na plataforma Eventim e também na bilheteria física do Bono. Vamos com ela, Maria Beraldo, do álbum Colinho. Vamos ouvir Guma.

Chico Chico com Francisco Gil, a gente ouviu Nega Música, música de Tamara Assunção. Antes, Maria Beraldo, dela e o texto de James Baldwin, ouvimos Guma, registro do álbum Colinho da Maria Beraldo. São 10h48, tem Lué de Luna por aqui, a gente ouve Ioiô.

0: Ouvimos Tássia Reis, Se a Veste Não, composição de Carlos Eduardo, Renan Sabino, da Tássia e do Robinho. E antes, Lué de Luna, ouvimos Ioiô, de Lué de Luna. Agora são 10h56, eu vou para o intervalo e já retorno com a segunda hora do Galeria.
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0: O governo federal deve anunciar nesta quarta-feira uma nova linha de crédito para setores afetados pelo tarifaço dos Estados Unidos sobre produtos brasileiros que entrou em vigor hoje. Como contrapartida, a gestão vai pedir a manutenção de pelo menos parte dos empregos das empresas que aderirem ao programa. Além dessas medidas, ações ainda em estudo podem ser colocadas em prática caso empresas percebam dificuldades na vazão dos produtos taxados. Também nesta semana, os Estados Unidos devem anunciar uma nova tarifa de 12,5%. O Ministério da Saúde da República Democrática do Congo confirmou hoje a morte de 999 pessoas em decorrências de complicação do Ebola. O número de casos subiu para 2.473. No relatório divulgado hoje, o Instituto de Saúde Pública do país informou que 50 novas ocorrências foram detectadas na última segunda-feira nas províncias orientais de Ituri e Kivu do Norte. O surto do grave vírus do Ebola, declarado em 15 de maio, evoluiu para epidemia. Para a variante Bundibugyo, não há vacinas e nem tratamentos aprovados até o momento. Mais informações e outras notícias em uma hora.

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0: 11 horas.
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13: Agora 11 em ponto, boa quarta-feira, hoje 22 de julho de 2026. Seja muito bem-vinda, seja muito bem-vindo. Você que já está chegando agora aqui na Rádio Cultura Brasil,

A gente ouviu Tim Maia, Não Vou Ficar, composição dele. E antes, Marisa Monte, com Pretinho da Serrinha, ouvimos Feliz Alegre Forte, de Marisa, Pretinho da Serrinha e Raquel Luz. 11h07 agora, vamos com Baiana System, porta-retrato da família brasileira.

Mestre Matheus Aleluia, no Galeria, junto com o Tiago França e as Pastoras do Rosário, Pimenta Mumuila, de Matheus Aleluia. E antes, Baiana System, ouvimos Porta-Retrato da Família Brasileira. Agora, 11h16. A mostra virtual Silêncio que Fala homenageia Jorge Assad e Simão Neto, irmão mais velho de Sérgio, Odair e Badi Assad. Cito, como era chamado, teve lesões cerebrais ao nascer, num parto de alta complexidade. E apesar das limitações, encontrou na música uma forma de expressão e comunicação, especialmente no pandeiro. A exposição revela a sensibilidade singular do músico que morreu em 2013, aos 65 anos. Fotografias inéditas, áudios e documentos apresentam ao público a trajetória de um artista cuja história se confunde com a própria origem da família Assad. O acesso é pela plataforma familiaassadmusic.com, criada em 2005. A abertura da mostra Silêncio que Fala integra a programação do Festival Assad a partir desta quarta-feira até domingo, 26 de julho, em São João da Boa Vista. Vamos com Badi Assad e a Orquestra Mundana Refuge, música de Lenine.

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Ouvimos Otto, Janaína, composição dele, Dengue e Pupilo. Antes Lenine com Eita, de Lenine. E ouvimos Badiu e Assad com a orquestra Mundana Refuge, Gandaia das Ondas, Pedra e Areia, de Lenine e Dudu Falcão. São 11 horas 29 minutos agora. A companhia Fragmento de Dança inicia amanhã no Casulo Espaço de Arte uma série de 3 apresentações do espetáculo Se Eu Não Fosse Eu. A produção, originalmente de 2024, é resultado de 4 anos de oficinas artísticas realizadas pelo grupo em casas de acolhimento, centro de imigrantes e outras instituições próximas ao Casulo, dentro do recorte do projeto Sopro. A montagem idealizada e dirigida por Vanessa Macedo tem a figura feminina no papel central, dando continuidade à temática de pesquisa da companhia, o estudo estético e o debate da participação da mulher nas artes e na vida política e social. Parte da coreografia é construída em torno da mistura entre bailarinos profissionais e mulheres sem experiência cênica. Se Eu Não Fosse Eu, começa às 20h, nesta sexta, sábado e domingo, no Casulo Espaço de Arte, na Rua Souza Lima, número 300. Os ingressos custam R$30 e a compra está disponível na plataforma Simpla. Vamos com o Mestre Gil, Cores Vivas.

Subir os dois tiozinhos com o Criolo, composição dele. Toquei também o Planet Hemp com Pra Ver as Cores do Mundo, composição da banda. E Gilberto Gil com Cores Vivas, de Gilberto Gil. 11h43 agora, tem Arnaldo Antunes. A gente vai com tanta pressa para quê?

0: Ouvimos os Titãs com O Homem Primata, de Sérgio Brito, e antes Arnaldo Antunes, Tanta Pressa Pra Quê, de Arnaldo Antunes. 11 horas 50 minutos.
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0: O violonista e compositor Arthur Nestrovski e o cantor, compositor e produtor musical Celcim apresentam um show comentado dedicado à obra de João Gilberto na Casa de Francisca. Em formato de aula show, a dupla celebra o canto, o violão e o projeto de canção criado por um dos grandes nomes da música brasileira, interpretando clássicos do repertório do artista. O espetáculo é hoje, às 9h30 da noite, e os ingressos estão disponíveis na plataforma Simpla. Então vamos seguindo com João Gilberto no encontro com Rita Lee, Juju e Banlangandãs.

0: Céu, com Bim Bom, de João Gilberto. E antes, João Gilberto com Rita Lee, num clássico de Lamartine e Babo, Juju e Balangandãs. Agora, 11 horas e 56 minutos. Morreu hoje no Rio o cineasta e produtor Luiz Carlos Barreto, aos 98 anos. Ele tratava de uma infecção pulmonar decorrente de uma pneumonia no hospital Copstar. Amplamente conhecido como Barretão, Luiz Carlos nasceu no Ceará, mas vivia desde 1947 no Rio. É um dos principais nomes do cinema nacional e ajudou a moldar o cinema novo na década de 60. Ao longo dos mais de 60 anos de atuação no audiovisual, também como fotógrafo, Barretão dirigiu e produziu sucessos como Dona Flor e Seus Dois Maridos, O Quatrilho e O Que Que É Isso, Companheiro, todos da produtora fundada por Barretão, ao lado da esposa Lucy Barreto, em 63, a LC Barreto. O casal teve 3 filhos, os cineastas Bruno Barreto e Fábio Barreto, e a irmã deles, Paula Barreto, que também atua na produtora. O compositor e produtor musical de cinema, Alexandre Guerra, fala sobre a importância de Luiz Carlos Barreto e de sua família para o cinema nacional.
1: Se desenvolveu como alguém que ajudou a construir a identidade brasileira no cinema, né? Através também dos seus filhos, Bruno e Fábio, que realizaram obras importantes como Quatrilho, Dona Flor e Seus Dois Maridos, né? Mas filmes produzidos por ele, como Bye Bye Brasil e outros, né? Buscaram essa identificação, essa relação com o elemento brasileiro da nossa cultura, do nosso traço, da nossa essência, né? Que criou um caminho muito brasileiro, muito identificado, né? Com a nossa literatura, com a nossa música, com a nossa fotografia, com o nosso tropicalismo. Então, é uma figura que realmente pavimentou esse caminho que segue dando flores. Então, muitos vivas ao Bruno, ao Fábio e ao Luiz, né? Que essa família, né, que construiu essa identidade e que ele siga uma trajetória e uma passagem bonita.
0: O velório do cineasta Luiz Carlos Barreto, Barretão, acontecerá amanhã, às 11 da manhã, no Palácio da Cidade, em Botafogo, na capital carioca. Após a cerimônia, o corpo será cremado no Memorial do Caju, na zona norte do Rio. Falta um minutinho para o meio-dia, eu vou para o intervalo e já retorno com o Galeria.
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0: A Prefeitura de São Paulo deve recorrer da decisão judicial que determinou o credenciamento da Uber para operar o serviço de moto por aplicativo na capital. Nesta terça, o município recebeu prazo de 48 horas para liberar a operação, sob pena de multa diária de R$5.000 em caso de descumprimento. O prefeito Ricardo Nunes garantiu que vai apresentar recurso contra a decisão, justificando que o número de mortes de motociclistas está aumentando na capital e que envolver passageiros pode tornar a situação ainda mais grave. Segundo ele, mais da metade das vítimas de acidentes de trânsito atendidas na rede municipal de saúde estavam em motos. O presidente dos Estados Unidos, Donald Trump, renovou hoje as ameaças contra o Irã e disse que fará um ataque contra a infraestrutura do país sempre que alguma embarcação for alvo de ofensivas no Estreito de Hormuz. Em uma publicação na rede Truth Social, o republicano falou em destruir pontes e usinas elétricas do inimigo. Nesta terça, Trump afirmou que Washington vai atacar muito em breve a montanha de Pikash, na região central do Irã. A elevação fica próxima à instalação de enriquecimento de urânio de Natanz, que está fortemente danificada. 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
2: Meio-dia e 2 minutos.
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6: Agora 12:03, uma boa tarde para você, seja muito bem-vindo, seja muito bem-vinda, uma boa quarta-feira. Hoje é dia 22 de julho de 2016. Esse é o Galeria da Rádio Cultura Brasil e eu sigo já com a última hora do programa. E vou abrir com a baiana Raquel Reis, a gente vai ouvir Alvoroço, ela acompanhada pelo Baiana System.

0: O clássico Magnólia com Jorge Benjor e antes Raquel Reis com Baiana System, ouvimos Alvoroço. Meio-dia e 9 agora, sigo com o alagoano Ítalo França, que lançou este ano o seu quarto álbum intitulado Catatal. A gente vai ouvir Nina do Avon.
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0: Emicida, Pequenas Alegrias da Vida. Dinávia Emicida e Mário Caldato, e antes Ítalo França com Nina do Avon, dele. Meio-dia e 15, vamos de clássico, Sangue Latino, Secos e Molhados.
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Ouvimos Malu Magalhães, América Latina, composição dela. Antes, o clássico Sangue Latino com Secos e Molhados, de João Ricardo e Paulinho Mendonça. Agora, meio-dia e 20, eu sigo com a curitibana Raíssa Faiete, que no final do ano passado lançou o disco Raízes. A gente ouve Pindorama, com a participação de Célia Chacriabá.

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1: Bia Ferreira, a gente ouviu Nós, do álbum Améfrica, lançado recentemente pela Bia. E antes toquei Raíssa Faiete junto com Célia Chacriabá, de Raíssa Faiete e Carla de Sá. Ouvimos Pindorama. Meio-dia 27, sigo com Rubel, num duo com Marina Sena, Carta de Maria. Sim.

Filha Caçula, de João Gilberto, lançado este ano o álbum. Antes toquei Joaquim com Luísa Vila, versão do Joaquim, ouvimos Me Conta, e Rubel com Marina Sena, Carta de Maria, foi o bloquinho aí dos duetos. Agora, meio-dia e 37, vamos com Thalma de Freitas, a gente relembra tranquilo.

Essa foi Tulipa Ruiz. Ouvimos Às Vezes, música de Luiz Chagas. Antes, relembramos a Thalma de Freitas com Tranquilo, de Cassim. Recebi uma mensagem agora, bacana, aqui do Bruno. Mandou uma mensagem. Ai, que demais. Já vou entrando no clima para a noite, ver Tulipa pela primeira vez, depois de mergulhar no trabalho dela. A Tulipa é maravilhosa. Ela faz um show hoje, aliás, um show no SESI, né? Lá na Avenida Paulista. Num encontro muito especial. Ela junto com a Jadsa. O show rola hoje, às 8 da noite, no Centro Cultural Fiesp, lá na Paulista 1313. Os ingressos são gratuitos. Aí você tem que acessar o site do SESI para descobrir como é que faz. Acho que tem que chegar um pouquinho antes para pegar os ingressos, reservar, enfim. Hoje tem Tulipa e Jadsa, então, lá no SESI. É isso. Vou tocar, então, Mariana Aidar. A gente vai ouvir Te Faço um Cafuné.

Almério, música de Vital Farias, a gente ouviu Veja Margarida. E antes, Mariana Aidar com Mestrinho, Te Faço um Cafuné, de Zezum. Meio dia 54, a saideira do Galeria agora, hein? Chico César, Onde Estará o Meu Amor?

0: Chico César, encerrando essa edição de quarta-feira, 22 de julho, do Galeria, eu agradeço a sua sintonia, a sua companhia. Amanhã tem mais, às 10 da manhã. O Galeria conta com o apoio de produção da Sandra Vasconcelos, da Giovana Chaves, também da Marina Bertazzoni. Daqui a pouquinho, você segue com a programação da Rádio Cultura Brasil e o comando da Teca Lima. É isso. Boa quarta-feira. Volto amanhã às 10. Um beijo. Até.
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3: 12h59.
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5: Olá, ouvinte da Rádio Cultura Brasil, eu sou Teca Lima e comando a partir de agora a seleção musical e também a apresentação. Hoje eu vou abrir com a linda voz da brasiliense Ellen Oléria num antigo sucesso de Hermes de Aquino.

Malu Magalhães, dela mesma, Culpa do Amor, e antes com a Ellen Oléria, de Hermes Aquino, Nuvem Passageira. Na sequência, vamos ouvir Caetano Veloso, uma faixa do álbum Outras Palavras, aquele álbum bem pop do Caetano de 1981, que combina ritmos brasileiros com o reggae e o funk.

0: Pepeu Gomes, dele e de Baby do Brasil, Deusa do Amor, antes com Erasmo Carlos e Gilberto Gil, do Gil, Índigo Blue, e com Caetano Veloso, dele mesmo, Jeito de Corpo.
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Com a Orquestra Imperial, nós ouvimos de Ayrton Amorim e Monsueto Menezes, Me Deixa em Paz. E antes com o Chico Buarque, de Geraldo Pereira e Nelson Trigueiro, Sem Compromisso. Na sequência, Lué de Luna encontra Alaíde Costa.

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1: Esse foi Beto Vilares com o Rio da Bossa Nova. Antes a gente ouviu com Gal Costa e Paulo Belinati, de Carlos Lira e Vinícius de Moraes, Coisa Mais Linda. Abrindo o bloco, Bonita, da Lued Luna, com a Lued e a Laide Costa, a Laide que cita aí na canção Ela é Carioca, de Tom Jobim e Vinícius de Moraes. Seguimos com Marina Lima.

0: Com Arthur Nogueira e Zé Manuel, dos dois, Moonlight. E antes com Marina Lima, dela e de Antônio Cícero, Virgem. Agora vamos ouvir Arícia Més, num grande sucesso de Elis Regina, música de Marcos e Paulo Sérgio Valle.
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Chico Chico, de Rita Lee, Menino Bonito, e antes com Arícia Mess, de Marcos e Paulo Sérgio Valle, Black is Beautiful. Para fechar, Rita Benedito em composição de Caetano Veloso.

Rita Benedito, de Caetano Veloso, Oração ao Tempo, fechando a seleção. Eu sou Teca Lima, agradeço muito a sua sintonia, a sua audiência. Deixo um beijo e até amanhã.

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5: Duas da tarde em ponto, agora 21 graus em São Paulo, tarde ensolarada, mas de temperaturas amenas nesta quarta-feira, hoje dia 22 de julho de 2026. Olá, muito boa tarde para você ligado aqui na nossa Rádio Cultura Brasil. Ótima quarta-feira, bem-vindos ao Estúdio 77, começando agora ao vivo em FM 77,9, AM 1200. Estamos também na TV aberta digital, lá no canal 2.5, e ainda no aplicativo Cultura Play e no site culturabrasil.com.br. Eu sou Alexandre Ingrevalo e aqui no Estúdio 77, de segunda a sexta-feira, das 2 até as 5 da tarde, você acompanha boa música brasileira, quadros especiais, informação, dicas culturais e também as participações dos nossos ouvintes. Então, a partir de agora e até as 3 da tarde, temos a seleção do ouvinte. Você já pode participar, fazer o seu pedido musical e acompanhar aqui com a gente até as 3 horas. Nosso WhatsApp é o 11 São Paulo 973737229. Participe, peça a música que você quer ouvir. 11 São Paulo 973737229. Fique com a gente. Hoje também vamos homenagear aqui no Estúdio 77 o produtor de cinema, cineasta, um dos principais nomes do cinema brasileiro, o Barretão, Luiz Carlos Barreto, que faleceu hoje aos 98 anos de idade. Ainda hoje aqui no 77, uma homenagem merecida a esse craque do cinema brasileiro. Vou abrir o programa de hoje com o Silva, relendo música de Marisa Monte. Música.

Bloco musical de abertura do nosso Estúdio 77 de hoje, aqui pela Rádio Cultura Brasil, trouxe o Djavan, dele mesmo, Meu Bem Querer. Antes, o JP, de Erasmo Carlos e Roberta Campos, Assim Te Vejo em Paz. E abri o Estúdio 77 de hoje com o Silva, música de Marisa Monte e Arnaldo Antunes, Não Vai Embora. Djavan cantando Meu Bem Querer, que embalou a abertura da novela de mesmo nome, né, que a Globo exibiu em 98, Meu Bem Querer, essa releitura que o Djavan fez nessa nova versão desse clássico da carreira dele. E hoje teremos Teletema Djavan. Muitos temas do Djavan embalaram diversas trilhas sonoras na televisão brasileira. Vou voltar a esse assunto hoje aqui no Estúdio 77, porque amanhã teremos uma entrevista com o ator Rafael Elias, que interpreta o Djavan no musical que está voltando para São Paulo em nova temporada. Amanhã você vai acompanhar essa entrevista com o Rafael Elias sobre o musical Djavan, Vidas para Contar, e Teletema hoje, Djavan no 77. Hoje teremos também homenagem ao Luiz Carlos Barreto, produtor de cinema, um dos mais importantes e fundamentais nomes do cinema brasileiro. Temos aqui também participações de cineastas, do produtor musical Alexandre Guerra, falando sobre a importância de Luiz Carlos Barreto. Aurélio Miquiles falou com a gente, Luiz Carlos Lacerda também. Hoje vamos falar de outro nome fundamental do cinema, que é Helena Inês. Tem uma ocupação sobre Helena Inês acontecendo aqui em São Paulo a partir de hoje. Entre outros destaques, hoje é dia também da participação de Atílio Bari, já que hoje é quarta-feira, hoje dia 22 de julho. E tem a seleção do ouvinte. Já fechamos aqui, os ouvintes foram rápidos, desde o início do programa já muitas participações chegando em 11 São Paulo 973737229. Eu vou começar atendendo a Iraci Canteiro. Ela quer ouvir música do Sérgio Sampaio, Eu Quero Botar Meu Bloco na Rua, aqui no registro de Ney Mato Grosso.

MPB4 em Vira Virou, música de Cleiton Ramil. Antes aqui, foi um dose dupla MPB4 aqui na seleção do ouvinte, porque com MPB4 antes a gente ouviu Amigo é para essas coisas, de Aldir Blanc e Silvio da Silva Júnior. O Vira Virou quem pediu foi o Magno Oliveira, o Amigo é para essas coisas foi a Lourdes Reis, pra gente fazer um esquenta da nossa setlist de sexta-feira, né? Que será sobre a amizade na música brasileira. Você participa com sugestões musicais também pelo WhatsApp em 11 973737229. Eu abri esse bloco atendendo a Iraci Canteiro, Nem Mato Grosso, de Sérgio Sampaio. Eu quero botar meu bloco na rua. 12h29. Música. 21 graus em São Paulo, apesar do sol, né, uma temperatura agradável nessa tarde de quarta-feira. A máxima hoje pode chegar aos 26. Será que vai chegar aos 26? Pois é, é o que o CGE conta. Bom, hoje não deve chover, né? Importante se manter hidratado, porque a umidade do ar está muito baixa, em torno dos 30%, né? A saúde já vai começando a pedir arrego, né? O nariz tampa, a garganta, né, fica seca, tem que se hidratar muito. Importante se manter hidratado em tempos como o de hoje. No final do dia, a nebulosidade aumenta com a aproximação de uma frente fria, entretanto, não há previsão de chuva. E a tendência para os próximos dias: a propagação da frente fria pelo litoral de São Paulo muda o tempo, provocando chuvas, rajadas de vento e declínio das temperaturas a partir de amanhã. Amanhã, quinta-feira, o dia ainda deve começar com sol entre nuvens, mas aí a chegada da frente fria muda o tempo e as primeiras chuvas isoladas podem atingir a Grande São Paulo ainda no final da manhã. As temperaturas variam entre mínima de 15, máximas não devem superar os 21 graus. As instabilidades ganham força no decorrer da tarde de quinta-feira, com chuvas variando de fraca a moderada intensidade e rajadas moderadas de vento que podem superar os 30 km por hora. Então, tempo mudando a partir de amanhã em São Paulo. 14h30, volto aqui para a seleção do ouvinte. Mais participações que chegam pelo nosso WhatsApp da Rádio Cultura em 11 São Paulo 973737229. Vou atender nesse bloco a Neuza Ramos, o Alessandro e também a Vera Florencio. Vamos lá.

Milton Nascimento, dele Fernando Brant, Travessia. Essa quem pediu foi a nossa ouvinte Vera Lúcia Florencio. Antes eu atendi o Alessandro. João Nogueira, dele Cláudio Jorge, Nona Madeira. E abri esse bloco com a participação da Neuza Ramos. Ouvimos Maria Naidar, dela e Duane, Aqui em Casa. 2h42 da tarde agora. Trazer algumas informações importantes para você ligado aqui no Estúdio 77. A Anvisa proibiu hoje a comercialização do azeite de oliva extra virgem da marca San Oliveto e também proibiu doces da marca Fatiamano. No caso da medida contra a San Oliveto, segundo a resolução da Anvisa, o azeite tem origem desconhecida e a empresa identificada no rótulo como importadora e distribuidora está com o CNPJ inapto desde o dia 23 de junho. Além disso, um laudo apresentou resultado insatisfatório para o índice de refração do produto. Já na determinação enviada à Fatiamano, a Agência Nacional de Vigilância Sanitária alegou irregularidades na produção de itens como cocadas e doce de leite, e as empresas ainda não responderam às determinações. E a Prefeitura de São Paulo tem pouco menos de 48 horas para credenciar o serviço de moto por aplicativo da Uber, né? Mais um capítulo dessa novela. A Justiça Paulista acaba de determinar isso. Ainda cabe recurso com multa diária de R$5.000 em caso de descumprimento. Segundo a juíza Patrícia Persicano Pires, a sentença anterior do Comitê Municipal de Uso do Viário, ocorrida em 15 de julho, já havia determinado o credenciamento da plataforma, fazendo-se necessária somente a formalização. Em nota, a Uber cita que a magistrada destacou o comportamento contraditório da administração municipal em solicitações tardias ligadas à declaração de seguro. Até o momento, a gestão municipal não falou sobre a decisão. A 99, outra plataforma que tinha interesse nesse serviço de motocicletas, desistiu da operação em abril passado, depois de reunião com a Prefeitura de São Paulo. Eu lembro que ainda hoje aqui no Estúdio 77 teremos homenagem ao produtor de cinema, cineasta Luiz Carlos Barreto, um dos mais importantes produtores do nosso cinema brasileiro, da nossa sétima arte nacional. Sem dúvida nenhuma, um profissional fundamental para o que o cinema brasileiro foi e é nos dias de hoje. Ele que produziu Bye Bye Brasil, Que É Isso Companheiro, O Quatrilho, né? Foi fotógrafo, participou do Cinema Novo. A gente vai contar aqui hoje com as participações, os depoimentos do também cineasta Luiz Carlos Lacerda, do produtor musical, compositor Alexandre Guerra e do cineasta Aurélio Miquiles, que também está preparando um filme que estreia nos próximos dias com Bruno Galhaço, também tendo como pano de fundo a ditadura militar. Então, ainda hoje aqui no 77, homenagem ao grande Luiz Carlos Barreto, que faleceu hoje aos 98 anos. 2h45, vou voltar aqui para o bloco final da seleção do ouvinte, mais participações que chegam pelo nosso WhatsApp, que é o 11 São Paulo 973737229. Vou atender o Felipe Carneiro, o Valmir e também a Rosângela.

0: Milton Nascimento, de Novelli, Ronaldo Bastos, Minas Gerais. Pedido da nossa ouvinte Rosângela Lanzelotti. Antes eu atendi o Valmir, Elis Regina, de João Bosco e Aldir Blanc Corsário. E ainda nesse bloco da seleção do ouvinte, mais uma participação que veio pelo nosso WhatsApp, que é o 11 São Paulo 973737229. O Felipe Carneiro pediu e nós ouvimos Caetano Veloso, dele mesmo, Tigresa. Agradeço demais as participações de todos aqui nessa tarde de quarta-feira. Amanhã tem mais seleção do ouvinte dentro do nosso Estúdio 77, sempre a partir das 14h. Você participa lá pelo nosso WhatsApp, que é o 11 São Paulo 973737229. Valeu, muito obrigado a todos, tanto a Rosângela como a Vera Lúcia, né, que pediram aqui Milton Nascimento, para a gente celebrar a alta que o Milton teve, né, do tratamento da pneumonia. A gente manda as melhores vibrações e recuperações para o nosso querido Milton Nascimento. 3h02, vamos atualizar as notícias dessa última hora, mas eu lembro que o 77 continua. Hoje é dia de Teletema, teremos também a participação do Atílio Bari, o melhor da música brasileira, e as homenagens a Luiz Carlos Barreto. 3h02, vamos aqui atualizar as notícias. A Secretaria de Estado da Saúde de São Paulo contabilizou neste ano 19 casos e 18 óbitos por febre maculosa. Em 2025, foram confirmadas 61 ocorrências no estado, com 44 mortes. Nesta terça-feira, a Prefeitura de São Bernardo do Campo, no ABC Paulista, divulgou que uma mulher de 43 anos morreu em março em decorrência da febre maculosa. O surto de ebola, declarado em maio, matou mais de 1.000 pessoas em duas nações da África, declarou hoje a OMS, Organização Mundial da Saúde. Um total de 2.473 casos do vírus mortal foram confirmados na República Democrática do Congo, incluindo 999 mortes, enquanto a vizinha Uganda registrou 20 casos, com 2 mortes. O diretor-geral da OMS, Tedros Adhanom, alertou na semana passada que o surto no último mês se espalhou mais rapidamente do que qualquer outro da doença, né, do ebola. 3h03, outras notícias aqui ao longo do Estúdio 77 e também às 18h no De Volta para Casa. Rápido intervalo, a gente volta já.
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Muito bem, são 3 horas e 5 minutos, 21 graus em São Paulo. Estamos de volta com o Estúdio 77 aqui pela Rádio Cultura Brasil. Muito boa tarde para você que está chegando agora. Estamos aqui em FM 77,9 AM 1200, também na TV aberta digital, lá no canal 2.5, no app Cultura Play e no site culturabrasil.com.br. Estúdio 77 de segunda a sexta-feira, das 2 até as 5 da tarde. Comigo, eu sou Alexandre Ingrevalho, por aqui, boa música brasileira, quadros especiais, informação, dicas culturais e também as participações dos nossos ouvintes. Vou abrir esse próximo bloco musical com o Peri.

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1: E agora, vamos fazer barulho para Marcelo D2.
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0: Aqui no Estúdio 77, pela Rádio Cultura Brasil, ouvimos esse registro ao vivo de Roberta Sá e Marcelo D2 em Samba do Balanço, música de Luiz Machado. Antes, Gal Costa, de Nuno Ramos e Clima Jurei. E eu abri esse bloco musical aqui do 77 com outra música que a Gal gravou, Voyer, só que aqui na interpretação de seu compositor, Peri. 3h17 da tarde, hoje é quarta-feira, dia da participação semanal do nosso querido Atílio Bari, o Atílio que apresenta e dirige o Persona na TV Cultura e está com a gente todas as quartas-feiras trazendo o seu olhar, o seu comentário sobre assuntos da arte, da cultura, do cotidiano. Vamos saber o que é que o Atílio Bari preparou para hoje. Alô, Atílio, boa tarde.
1: Boa tarde, amigos do Estúdio 77. Boa tarde, Alexandre Ingrevalo. No dia da estreia do novo espetáculo de Regina Casé, em São Paulo, um senhor de cabelos brancos subiu ao palco, para a surpresa da atriz que não sabia da presença dele na plateia. Era Carlos Nobre, um dos maiores estudiosos e pesquisadores das questões climáticas que afetam a Terra, um cientista reconhecido em todo o mundo. Visivelmente emocionados, os dois se abraçaram e Nobre, com a voz um tanto embargada, fez uma rápida fala, dizendo que Regina, com esse trabalho, fazia mais pelo nosso planeta do que uma coletânea de discursos dos homens da ciência, como ele. Exageros à parte que ficam por conta da emoção do momento, ele tem lá uma certa razão. Regina traz para o nível da compreensão popular questões complicadas que envolvem o aquecimento global, os desmatamentos e as poluições que nos afetam a todos indiscriminadamente. Para chegar a isso, ela recorre a uma espécie de biografia do nosso planeta. Começa pelo Big Bang, a primeira grande explosão que deu origem ao universo. Passa pelo surgimento do Sistema Solar, pelo surgimento do nosso planeta, das primeiras formas de vida por aqui, e vai chegando até o aparecimento do Homo sapiens e aos dias atuais. Tudo ilustrado por um enorme painel de LED que interage com ela, reage em tempo real, contracena com a atriz, quase num diálogo. A tecnologia faz parte do espetáculo, como faz parte da nossa vida, e Regina a incorpora à peça. Chega mesmo a estimular a plateia a usar o celular durante o espetáculo, registrar, fotografar, gravar. Ela mesma faz uso do seu em vários momentos. O aparelho meio que introduz o tema da comunicação na peça. A partir daí, ela associa o modo de comunicação das árvores numa floresta, que se integram e se protegem umas às outras através de uma teia subterrânea de liames e fungos, à rede de internet que nós, seres humanos, usamos, embora nem sempre para nos ajudarmos mutuamente. Essa rede formada pelas árvores constitui uma outra WWW, a Wood Wide Web, a internet da floresta. É encantadora a forma como conceitos como esse são apresentados em cena. Além de ser uma atriz exuberante, formada na grande escola que foi o grupo Asdrúbal Trouxe o Trombone, com toda a ousadia e o desprendimento que influenciaram as gerações posteriores, ela é uma mestra na condução de plateias. No espetáculo, ela brinca com o público, pergunta, comenta, estabelece uma intimidade com os espectadores e deles com os temas que ela vai abordando. Para quem já conduziu programas de TV em meio a multidões nas ruas, a plateia do Teatro Sérgio Cardoso, embora enorme, é uma sala de visitas para Regina. Ela estava ausente dos palcos paulistas há quase 30 anos, e é uma pena que volte para cá para uma temporada de apenas um mês, embora num espetáculo de grande impacto, não só pela sua presença magnética, como pela importância do seu discurso. Ainda mais nestes tempos em que estamos cada vez mais desconectados das coisas da natureza e achando que nós, os seres humanos, somos a coisa mais importante na face da Terra. Não somos. Viva a vida com texto de Estevão Chiavata, marido da Regina, e direção de Daniela Thomas, fica em cartaz no Teatro Sérgio Cardoso, na Bela Vista, só até o dia 2 de agosto, de quinta a domingo. Inteligente, divertida, emocionante, é uma peça que nos mostra que é possível convivermos de maneira harmoniosa com o shopping e a mata, como ela mesma diz. Convivência, aliás, necessária para a nossa própria sobrevivência. A nossa convidada no Persona desta semana é uma atriz que se dedica de maneira filha de pai francês e mãe baiana, uma mistura que ela leva com orgulho na sua vida e no seu trabalho. Com pouquíssimos anos de idade, Laila já estava nos palcos da Bahia, em óperas, peças e espetáculos musicais. Dedicou-se às técnicas teatrais, à música lírica, à mímica. Estudou com grandes mestres no Brasil e no exterior. Sua carreira no teatro foi sendo construída trabalhando ao lado de grandes diretores, como José Posse Neto, João Falcão, Luiz Carlos Vasconcelos e por Denis Carvalho, que a elevou ao estrelato no papel de Elis Regina, no espetáculo Elis, a musical, em que ela ganhou inúmeros prêmios. No momento, ela está se preparando para interpretar Edith Piaf num texto escrito por Newton Moreno e sob a direção de Sérgio Modena. 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Nos vemos lá. Por hoje é só, fiquemos com o Estúdio 77, com Alexandre Grevalo, a nossa dose diária de bom gosto e informação cultural. Até quarta-feira que vem.
0: Muito obrigado, Atílio. Até quarta-feira que vem. Atílio Bari aqui com a gente todas as quartas no Estúdio 77, sempre no Persona, toda semana na TV Cultura. 3h23, como o assunto hoje do Atílio foi o espetáculo Viva a Vida da atriz Regina Cazé, eu vou seguir com uma música que o Caetano Veloso compôs para Regina, se tornou um clássico, né? Rapti-me, Camaleoa.

Caetano Veloso e a música que ele compôs para Regina Casé. Ouvimos Hartmi Camaleoa, 3h28 da tarde agora. Daqui a pouquinho eu vou seguir para o nosso quadro Teletema, hoje com Djavan. Djavan que muitas músicas teve, né, e tem nas trilhas na televisão brasileira. Vamos falar um pouquinho de literatura, porque começa hoje a edição número 24 da Flip, a Festa Literária Internacional de Paraty, que é o maior festival literário do Brasil e da América Latina, realizado anualmente. O evento tem curadoria da crítica literária Rita Palmeira e é organizado como um espaço de debate com autores de diversas origens. As 21 mesas deste ano vão discutir obras, interpretações e contextos, além de questões atuais como meio ambiente, feminismo e ativismo negro. A Flip homenageia este ano a poeta Orides Fontela pela revisita ao modernismo e por seus poemas curtos, formais e concisos. Ela é vencedora do prêmio APCA em 1996 com o livro Teia e do Jabuti com o livro Alba, de 1983. Entre os convidados internacionais estão o ucraniano Andrei Kurkov, a alemã Carmen Stefan, o argelino Kamel Daoud e a americana Angela Davis. Do Brasil participam nomes como o escritor Milton Hatum, imortalizado pela Academia Brasileira de Letras, a ministra do STF Carmen Lúcia e o médico Drauzio Varela. A Flip, então, começa hoje e segue até domingo em Paraty, no Rio de Janeiro. E a TV Cultura marca presença na Festa Literária de Paraty, em parceria com a Casa Fundação Itaú. A 24ª edição da Flip, que começa hoje, né, no Centro Histórico da cidade fluminense, com 21 mesas literárias principais, além de programação paralela. A Casa Fundação Itaú, com TV Cultura, homenageia a ativista, professora e escritora Conceição Evaristo em conferência mediada por Galeana Brasil. Evaristo se notabilizou na carreira de mais de 40 anos de literatura, com buscas ativas pela valorização da cultura negra, assim como abordou o universo das desigualdades de gênero. O espaço na Flip também terá reuniões para debater o mercado literário e editorial e temas como moda, jornalismo, filosofia, cultura, tecnologia e educação. Agenda da Casa Fundação Itaú com TV Cultura no Centro Histórico de Paraty é gratuita e está disponível no site da Flip. Os ingressos serão distribuídos por ordem de chegada. É isso, agora 3h30 da tarde, a gente segue com Adriana Calcanhoto e Bossa Cuca Nova.

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0: Maria Bethânia, de Chico Buarque, apesar de você, e antes ela interpretou o poema de Natália Correia, A Defesa do Poeta. Antes eu trouxe aqui no Estúdio 77 pela Cultura, Adriana Calcanhoto e Bossa Cuca Nova, em Jornal de Serviço, né, sobre poema, a leitura diagonal das páginas amarelas de Carlos Drummond de Andrade. 3h37 da tarde agora.
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0: Bom, essa semana São Paulo volta a receber mais uma temporada do musical sobre vida e obra do cantor, compositor Djavan. Amanhã aqui no 77 eu vou trazer uma entrevista que eu gravei recentemente com o ator que interpreta o Djavan no musical Vidas para Contar. Eu falei com o Rafael Elias, ele conta todos os bastidores e também as histórias curiosas que o levaram até esse espetáculo. A proximidade da voz dele com a do Djavan realmente é uma coisa espantosa, como até o jeito de falar dele lembra muito o Djavan, e o de cantar também, muito talentoso. O Rafael Elias, amanhã você acompanha essa entrevista. Mas hoje, aqui no 77, eu preparei um teletema. Eu já trouxe em janeiro, né, quando a gente estava celebrando o aniversário do Djavan, eu preparei um teletema já sobre Djavan, mas ele tem tantas músicas em tantas trilhas que a gente vai fazer um aqui sem repetir nenhuma canção. Djavan, que sempre esteve presente desde a sua estreia, né, que ele gravou Alegre Menina para Gabriela, e aí ao longo de 50 anos de carreira sempre teve lugar cativo em importantes trilhas de novelas, séries da televisão brasileira. Djavan também já teve trilha em cinema nacional também, né, o Para Viver um Grande Amor, que ele gravou ali a música do Chico, né, Samba do Grande Amor. Então a gente vai seguir aqui com o nosso teletema Djavan. Eu vou abrir com uma gravação um pouco menos conhecida dele, que embalou a novela Passione, de Silvio de Abreu.

0: Quadro Teletema aqui no Estúdio 77 de hoje pela Rádio Cultura Brasil. Ouvimos Djavan em três temas que embalaram as trilhas sonoras de novelas da televisão brasileira. Ouvimos Nenhum Dia, música e letra do Djavan, que foi tema da novela Por Amor, de Manuel Carlos. Antes o Djavan, dele mesmo também, Aliás, que foi da trilha sonora da novela Próxima Vítima, de Silvio de Abreu. E eu abri com outra música que embalou uma outra novela do Silvio de Abreu, Sabes Mentir, Djavan interpretando música do Otton Russo, foi tema da novela Passione. Então amanhã tem mais Djavan aqui no 77. A gente vai acompanhar a entrevista com o ator Rafael Elias, que interpreta Djavan no musical Vidas para Contar, que está de volta essa semana em nova temporada aqui em São Paulo. Mas ainda hoje tem mais Teletema, hein? Porque Djavan tem tanta música boa em novela que marcou gerações e ao longo dos seus 50 anos de carreira, teremos um Teletema duplo hoje ainda aqui no Estúdio 77. Tem mais. Bom, deixa eu te contar que toda sexta-feira, para você que ainda não sabe, toda sexta-feira, às 4 da tarde, temos setlist aqui no Estúdio 77. O que é a setlist? É a nossa playlist semanal temática. Cada semana, um tema diferente e eu convido você, nosso ouvinte, a participar com sugestões musicais dentro desse tema para formar a playlist das sextas-feiras, né? Essa semana a gente volta a falar sobre a amizade na música brasileira. Canções que citem a amizade, seja de forma mais afetiva, seja de forma mais bem-humorada. Temos vários exemplos, né, nos dois casos. Então você participa com sugestões musicais dentro dessa proposta pelo nosso WhatsApp, que é o 11 São Paulo 97373-7229. 11 97373-7229. Bora celebrar a amizade na música brasileira. Na sexta-feira, às 4 da tarde, eu apresento as músicas sugeridas por você, nosso ouvinte. Participe. 11 97373-7229. Vou seguir aqui com mais uma música que fala sobre amizade aqui, né? Essa que eu vou trazer agora é uma letra que o Paulo Coelho compôs junto com Raul Seixas para o pai dele. Aqui o amigo é o pai dele, no caso, meu amigo Pedro, cantado pelo Raul.
1: Atenção!

0: Meu amigo Pedro com Raul Seixas, parceria dele com Paulo Coelho, mais uma sugestão aqui para te inspirar a participar da nossa setlist A Amizade na MPB, sexta-feira às 16h, e você participa com a gente, sugerindo músicas pelo nosso WhatsApp, 11 São Paulo 973737229. Tô te esperando. Então, seguimos aqui com o nosso Estúdio 77, nós ouvimos Raul Seixas com o meu amigo Pedro, parceria dele com o Paulo Coelho, Pedro que é o pai do Paulo Coelho, para quem ele escreveu essa letra. Vamos agora atualizar as notícias dessa última hora. O deputado federal Lindbergh Farias disse que o PT não pretende ingressar na Justiça Eleitoral com pedido de inelegibilidade do senador Flávio Bolsonaro. A declaração de Lindbergh é uma resposta direta a Flávio, que questionou, sem provas, a confiabilidade das urnas eletrônicas em reunião com embaixadores de diversos países. Para Lindbergh, buscar a restrição eleitoral seria exatamente o que a oposição deseja, munição para construir uma narrativa de perseguição política. Operando sob nova administração, pelo segundo dia, a linha 12 Safira registrou velocidade reduzida no trecho entre as estações Tatuapé e Engenheiro Goulart na manhã de hoje. O contratempo se deu devido a uma falha em um equipamento da via. Em nota, a nova concessionária afirmou que equipes de manutenção já estão no local realizando os reparos necessários. A Trivia Trens assumiu oficialmente a operação das linhas 11 Coral, 12 Safira e 13 Jade a partir da meia-noite dessa última terça-feira e deixou de contar com o apoio da CPTM na operação comercial. E o chefe de Direitos Humanos das Nações Unidas condenou hoje o que descreveu como uma nova deterioração dos direitos civis e políticos na Nicarágua. Também foi feito um alerta de que as medidas propostas para impedir a participação de oponentes políticos nas eleições aprofundariam uma repressão já severa à oposição. No último domingo, o presidente da Nicarágua, Daniel Ortega, afirmou que o país centro-americano deixará de realizar eleições. Agora, 16h em ponto, eu lembro sempre que um resumo com as principais notícias do dia e o melhor da música instrumental brasileira, você acompanha às 18h no De Volta Pra Casa. Rápido intervalo, a gente volta já homenageando o cineasta, produtor do cinema brasileiro, Luiz Carlos Barreto.
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0: Agora são 4h03, de volta com o Estúdio 77, ao vivo aqui pela Rádio Cultura Brasil. Você nos acompanha de segunda a sexta-feira, das 2h até às 5 da tarde em FM 77,9, AM 1200. 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Eu sou Alexandre Ingrevalo, por aqui no Estúdio 77, boa música brasileira, quadros especiais, informação, dicas culturais e também as participações dos nossos ouvintes. E a gente volta aqui, né, pela Rádio Cultura falando da morte de Luiz Carlos Barreto, um dos principais produtores do cinema brasileiro. O presidente Lula decretou 3 dias de luto oficial pela morte de Luiz Carlos Barreto, grande ícone do cinema nacional, que faleceu hoje aos 98 anos. A medida foi confirmada pelo líder do executivo nas redes sociais, segundo Lula, em reconhecimento à obra e à contribuição de Barreto para a cultura brasileira. O cineasta e produtor Luiz Carlos Barreto tratava uma pneumonia no Hospital Copa Star, no Rio de Janeiro. Popularmente, carinhosamente conhecido, né, como Barretão, Luiz Carlos nasceu no Ceará, mas vivia desde 1947 no Rio de Janeiro. Se tornou um dos principais nomes do cinema nacional e ajudou a moldar o cinema novo na década de 60. Ao longo dos mais de 60 anos de atuação no audiovisual, também como fotógrafo, Luiz Carlos Barreto dirigiu e produziu sucessos como Dona Flor e Seus Dois Maridos, O Quatrilho e O Que É Isso, Companheiro, todos da produtora fundada por ele ao lado de sua esposa Luci Barreto, em 1963, a LC Barreto. O casal

0: essa relação com o elemento brasileiro da nossa cultura, do nosso traço, da nossa essência, né? Que criou um caminho muito brasileiro, muito identificado, né? Com a nossa literatura, com a nossa música, com a nossa fotografia, com o nosso tropicalismo. Então, é uma figura que realmente pavimentou esse caminho que segue dando flores. Então, muitos vivas ao Bruno, ao Fábio e ao Luiz, né? Que essa família, né, que construiu essa identidade e que ele siga uma trajetória e uma passagem bonita.
1: Está aí, depoimento do produtor musical, compositor de música para cinema, Alexandre Guerra. O também cineasta Aurélio Michiles fala a seguir sobre a importância de Luiz Carlos Barreto.
2: Luiz Carlos Barreto, ou Barretão, é um dos personagens mais importantes da história do cinema brasileiro. Ele é uma testemunha, não só ocular, mas um agente da produção do audiovisual no Brasil, desde quando ele era fotógrafo, depois de um fotógrafo de cinema, e depois como produtor, depois como aliado político, militante da causa do cinema. Luiz Carlos Barreto está fazendo falta.
1: Quem também gravou um depoimento aqui para gente na Rádio Cultura para homenagear Barretão, importantíssimo e fundamental nome do cinema brasileiro, é o também diretor de cinema Luiz Carlos Lacerda.
3: Perde a cultura brasileira, perde o cinema brasileiro, perdemos nós, os amigos, o grande Luiz Carlos Barreto. Ele foi um revolucionário da fotografia, foi o cara que fez a fotografia mais inaugural de um novo cinema de vidas secas, Nelson Pereira dos Santos. Ele usou a luz natural do Nordeste, ele veio da fotografia fixa da revista O Cruzeiro. E por indicação de Glauber Rocha, ele foi trabalhar com Nelson nesse filme Vidas Secas. E revolucionou completamente a fotografia, não só no Brasil, mas no mundo inteiro. Hoje em dia, a fotografia estourada, a luz ambiente, tudo isso é usado no cinema internacional. Ele que inaugurou isso. E com a sua generosidade, esse grande artista da luz abriu mão de continuar fotografando para cuidar do cinema novo brasileiro. Ele viabilizou, ele era um homem que ia nos bancos batalhar dinheiro, porque os outros eram artistas, diretores, ninguém sabia lidar com isso, e todos só tinham o princípio do prazer, não tinham o princípio da realidade. E ele abdicou do grande artista que ele era para poder viabilizar o movimento mais importante da história do cinema brasileiro, que foi o cinema novo. Muito triste, um dia triste, mas por outro lado, ele estava sofrendo. E é importante as pessoas também descansarem.
1: E agradeço demais os depoimentos dos cineastas Luiz Carlos Lacerda e Aurélio Michiles e também do querido compositor, produtor musical de música para cinema Alexandre Guerra. O velório do cineasta Luiz Carlos Barreto, Barretão, vai acontecer amanhã às 11 horas da manhã no Palácio da Cidade, em Botafogo, no Rio de Janeiro. Após a cerimônia, o corpo será cremado no Memorial do Caju, na Zona Norte do Rio. E eu separei aqui algumas músicas de filmes emblemáticos que Luiz Carlos Barreto produziu. Vou começar com O Que Será, que é do filme Dona Flor e Seus Dois Maridos, dirigido por um dos filhos dele, Bruno Barreto.

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0: Músicas de filmes produzidos por Luiz Carlos Barreto, que faleceu na madrugada de hoje aos 98 anos. De O Dragão da Maldade contra o Santo Guerreiro, filme de Glauber Rocha, ouvimos Volta por Cima, de Paulo Vanzolini, aqui com Noite Ilustrada. Antes de Bye Bye Brasil, filme de Cacá Diegues, ouvimos Chico Buarque, dele, Roberto Menescal, né, a música que foi feita para o filme, leva o nome do filme Bye Bye Brasil. E antes também do Chico, ouvimos Simone e O Que Será Abertura, criada para o filme Dona Flor e Seus Dois Maridos, de Bruno Barreto, né, esses três importantes filmes nacionais produzidos por esse nome fundamental da nossa cultura brasileira, da sétima arte brasileira, que é Luiz Carlos Barreto, que faleceu hoje aos 98 anos. O corpo será cremado amanhã no Memorial do Caju, na Zona Norte do Rio de Janeiro, e o velório também acontece amanhã a partir das 11 da manhã no Palácio da Cidade, em Botafogo, no Rio de Janeiro. Nossas homenagens, nosso respeito, né, ao Luiz Carlos Barreto, e nossas homenagens aqui, sentimentos a toda a família fundamental na história do cinema brasileiro. 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Mas a gente vai continuar falando sobre cinema, uma outra figura também fundamental, Itaú Cultural homenageia a atriz e diretora Helena Inês na edição de número 74 da série Ocupação, a partir de hoje. O projeto, que recebe produções realizadas em diversas áreas pela primeira vez, celebra uma cineasta. A mostra reúne trabalhos da carreira audiovisual de mais de 60 anos da atriz e diretora, representante do cinema marginal e do cinema novo. A voz da própria Helena Inês guia a visitação, com destaque para as diferentes fases da carreira, atuação no teatro e no cinema e a direção de filmes. Em material disponibilizado pelo Itaú Cultural à imprensa, Helena Inês recorda os primeiros contatos com a arte.
1: Desde criança, eu tinha essa coisa de apresentar, da apresentação, né, da... muito, muito forte. A Helena vai dançar numa festa, uma menina, né, de 11, 12 anos. E claro que essa era uma manifestação, né, talvez da minha origem mesmo, que é performática. É meio... é um ensaio, né, da atuação, o que eu faço até hoje. Até que surgiu, né, nos anos 60, a Escola de Teatro da Bahia. E foi uma vontade imensa de participar.
0: Helena Inês tinha 17 anos quando ingressou na Escola de Teatro da Universidade Federal da Bahia em 1956. Começava ali a trajetória da artista nascida em Salvador, cuja vida e obra são marcadas pela liberdade, reinvenção e experimentação. Atriz, diretora e roteirista, a Antimusa vem construindo uma obra que desafia rótulos e redefine o lugar da mulher nos sets, nos palcos e também atrás da câmera. Depoimentos recolhidos para a Ocupação no Itaú Cultural destacam características da homenageada. Aos 87 anos, Helena Inês segue produzindo e atuando nos palcos e nos sets de filmagens. A mostra, dedicada à artista, então abre hoje, quarta-feira, logo mais às 7h30 da noite, no Itaú Cultural, lá na Avenida Paulista, 149. Entrada gratuita, visitação vai até 18 de setembro, de terça a domingo. A mostra também conta com complementos no site, detalhando a jornada de Helena Inês, a criação da exposição e descrições dos longas que ela participou. Uma retrospectiva de filmes também entra em cartaz no Itaú Cultural Play. 4h23 e a gente segue aqui ainda celebrando o cinema brasileiro. Agora o cinema novo que Helena Inês, que Luiz Carlos Barreto também souberam representar. A gente vai ouvir Caetano Veloso e Gilberto Gil na homenagem que eles criaram para o cinema novo brasileiro.

0: Bonita homenagem de Caetano Veloso e Gilberto Gil ao nosso Cinema Novo, parceria deles dois, Caetano e Gil. Viva o Cinema Novo, viva o cinema brasileiro. 4 horas 28 minutos agora. Bom, vamos falar do tempo em São Paulo, tarde agradável, né, de quarta-feira. Hoje não deve chover, o tempo deve começar a mudar a partir de amanhã. Relembrar aqui a previsão dos meteorologistas do CGE, o Centro de Gerenciamento de Emergências da Prefeitura de São Paulo, que contam o seguinte, né, a propagação da frente fria pelo litoral paulista muda o tempo, provocando chuvas, rajadas de vento e declínio das temperaturas. Amanhã, quinta-feira, o dia ainda deve começar com sol entre nuvens, mas a chegada dessa frente fria muda o tempo e as primeiras chuvas isoladas podem atingir a Grande São Paulo ainda no final da manhã. As temperaturas variam entre mínima de 15 e máxima não deve superar os 21 graus. As instabilidades ganham força no decorrer da tarde de quinta-feira, com chuvas variando de fraca a moderada intensidade e rajadas moderadas de vento que podem superar os 30 km por hora. Sexta-feira, uma área de baixa pressão se junta à frente fria e deixa o tempo nublado e chuvoso ao longo do dia. Termômetros variando entre mínima de 14, a máxima na sexta não deve superar os 18 graus. As chuvas variam de moderada a forte intensidade, com raios e rajadas de vento que podem superar os 30 km por hora. Então, o tempo mudando a partir de amanhã aqui em São Paulo. Logo mais às 5 da tarde, o rodízio volta a valer, né, no centro expandido de São Paulo. Rodízio valendo hoje, quarta-feira, para carros com placas finais 5 e 6, das 5 da tarde às 8 da noite. A gente perdeu aqui o contato com a CET para atualizar as informações do trânsito. Voltando aqui, recuperando, eu trago antes do final do programa. É isso aí. 4 e meia da tarde agora.
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Cegos e Molhados em Uvira, de João Ricardo e Lully. Antes, Zé Ramalho, dele mesmo, Mistérios da Meia-Noite. Eu abri esse bloco musical aqui do Estúdio 77 com a Rita Lee, parceria dela com o Roberto de Carvalho, Reza. 4h38 da tarde agora. E eu volto com mais Teletema hoje, celebrando a obra de Djavan, que esteve presente em diferentes trilhas sonoras na nossa televisão brasileira. Vou trazer mais dois exemplos. Vou começar com o Djavan interpretando música que foi tema da novela Rainha da Sucata, de Silvio de Abreu, dirigida pelo Jorge Fernando. Era tema do vilão, personagem interpretado pelo Daniel Filho. Vamos ouvir.

Mais duas gravações do Djavan aqui com Alcione, né, que embalaram trilhas de novelas na nossa televisão brasileira, nossa segunda parte do quadro Teletema, hoje celebrando Djavan. Ouvimos Alcione e Djavan juntos em Gostoso Veneno, de Ney Lopes e Wilson Moreira. Essa música esteve na trilha da novela Suave Veneno, de Agnaldo Silva, e antes o Djavan, dele mesmo, Cigano, música que embalou a novela Rainha da Sucata, de Silvio de Abreu, dirigida pelo Jorge Fernando. Então, amanhã, aqui no Estúdio 77, eu converso com o ator Rafael Elias, que interpreta Djavan no musical Vidas para Contar, que volta essa semana aqui a São Paulo. 4h48. Bom, vamos caminhando para o bloco musical final da edição de hoje do Estúdio 77 pela Rádio Cultura Brasil, e eu vou abrir esse último bloco musical com a banda 5 a Seco.

0: Tulipa Ruiz e Lulu Santos juntos em Dois Cafés, parceria da Tulipa com o Gustavo Ruiz. E antes o 5 a Seco, música do Vinícius Calderone, vocais também do Vinícius, Bagulho Doido. Agora faltando 5 minutos para 5 da tarde. Foi assim, encerramos a edição de hoje do Estúdio 77, a trilha sonora da sua tarde aqui na Rádio Cultura Brasil, que tem produção, seleção musical e apresentação minhas. Eu sou Alexandre Ingrevalo, apoio de produção Vitor Giudice, redação de jornalismo Sandra Vasconcelos e Gilson Monteiro, no apoio a Giovana Chaves, mídias digitais Cleison Belarmino e Bruno Trentin, trabalhos técnicos Altair Borges, Toninho Silva e Wagner Freitas. A seguir você acompanha o Contraponto com João Marcelo Boscoli. Eu agradeço demais a sua companhia. Valeu, muito obrigado também pela sua participação. Tenha um ótimo final de tarde. Te espero amanhã, quinta-feira, com mais Estúdio 77, a partir das 14h aqui na Rádio Cultura Brasil. Deixo aquele abraço, até amanhã. Valeu, tchau.
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16: Olá, eu sou João Marcelo Boscoli e começa agora Contraponto, aqui na Rádio Cultura Brasil. Toda quarta-feira, às 5 horas da tarde, a gente tem esse encontro com uma hora do melhor da música brasileira de todos os tempos. 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Abrindo a primeira sequência de hoje, vamos ouvir Wilson Simonal, a clássica Nem Vem Que Não Tem, ao vivo, composição do Carlos Imperial, música encontrada no álbum do Simonal, Alegria, Alegria, de 1967. A música do Caetano Veloso, Alegria, Alegria, era um bordão bem conhecido do Simonal. Logo depois, Gilberto Gil, Aquele Abraço, composição dele mesmo, apresentada pelo Gil. Ele gravou várias vezes essa canção, também uma das canções gravadas por outros artistas da discografia do Gilberto Gil, mas essa versão aqui eu gosto bastante. E a gente fecha com Jorge Benjor, Menina Mulher da Pele Preta, letra e música dele, quando assinava ainda Jorge Ben, presente no monumental A Tábua de Esmeralda, o ano 1974. É isso aí, o Contraponto começa agora. 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

0: Este samba vai pra Dorival Caymmi, João Gilberto e Caetano Veloso. Vamos lá.
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Você acabou de ouvir Jorge Ben. Ele assinava assim em 1974 no álbum A Tábua de Esmeralda. A gente ouviu Menina Mulher da Pele Preta. Antes tivemos Gilberto Gil, dele mesmo, Aquele Abraço. E abrimos com Nem Vem Que Não Tem, composição do Carlos Imperial, lançada por Wilson Simonal, nessa versão ao vivo no álbum Alegria, Alegria, 1967. Você continua ouvindo Contraponto aqui na Rádio Cultura Brasil, toda quarta-feira, 5 horas da tarde, e também aos sábados, 11 horas da manhã, você tem esse encontro com uma hora do melhor da música brasileira de todos os tempos. Falando nisso, vamos com Secos e Molhados, Sangue Latino, composição do João Ricardo e do Paulo Mendonça. A Volta de Secos e Molhados, de 73, é o nome do álbum. Vamos ouvir também, aí é peso pesado, hein? Chico Buarque, MPB4 e Quarteto em Si. Apesar de Você, composição do Chico Buarque, lançado no álbum do Chico Buarque, composição lançada em 78. Milton Nascimento também, nessa sequência, Tudo o que Você Podia Ser, composição dos irmãos Borges, Lô e Márcio. Essa música está presente num álbum monumental de 72, Clube da Esquina. E a gente fecha com Os Mutantes, A Minha Menina, outra composição do Jorge Ben, presente no álbum Os Mutantes, lançado em 1968. 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Vamos lá!

Acabamos de ouvir Os Mutantes, composição do Jorge Ben, A Minha Menina. Essa música foi lançada em 68, o álbum Os Mutantes. Ouvimos também, um pouquinho depois, 4 anos depois, Clube da Esquina, que loucura. 72, composição do Lô Borges e do seu irmão Márcio Borges, Tudo o que você podia ser com o Milton Nascimento. Ouvimos também Chico Buarque, MPB 4 e Quarteto em Si, Apesar de Você, letra e música do Chico, lançada no seu álbum Chico Buarque de 78. E a gente abriu do álbum A Volta de Secos e Molhados de 73, composição do João Ricardo e do Paulo Mendonça, Sangue Latino, Secos e Molhados, grande grupo, marcou época com Ney Matogrosso, foi um período curtíssimo que reverbera até os dias de hoje. Você está ouvindo Contraponto, Rádio Cultura Brasil, quarta-feira, 17h, ou sábado, 11h, você tem uma hora com o melhor da música brasileira de todos os tempos. Vamos abrir a próxima sequência com Erasmo Carlos, dele e do Roberto, diretamente do álbum Carlos Erasmo, de 71, a canção Gente Aberta. Ouviremos também dele mesmo, dele, Alceu Valença, a música Anunciação, clássico, hein? Música presente no álbum de 83, Anjo Avesso. E vamos ouvir o Emílio Santiago, do seu álbum Emílio Santiago, de 75, composição do João Donato com Gilberto Gil, Bananeira. Emílio Santiago, aqui no Contraponto, Rádio Cultura Brasil, o melhor da música brasileira de todos os tempos, pelo FM Estendido 77.9.

Você acabou de ouvir a voz incrível. Que voz! Emílio Santiago, Bananeira, composição do João Donato, o gênio do piano brasileiro, e Gilberto Gil. Essa música está presente no álbum do Emílio de 75, intitulado Emílio Santiago. Ouvimos também Alceu Valença com Anunciação, diretamente do ano de 83, álbum Anjo Avesso. E abrimos com Erasmo Carlos, dele e do Roberto Carlos, a música Gente Aberta, presente no álbum Carlos Erasmo, lançado em 1971. É isso aí, você está ouvindo Contraponto. Aqui é a Rádio Cultura Brasil, o melhor da música brasileira de todos os tempos. Agora vamos para a próxima sequência. Uma sequência longa, passaremos por muitos nomes, momentos da música brasileira. Vamos começar com Elisete Cardoso, a Divina, Eu Bebo Sim. A Elisete lançou essa música em 74, Disco de Ouro, composição do Luiz Antônio e do João do Violão. Dois anos antes tivemos o álbum Mel, da Maria Bethânia, 1979. A canção Cheiro de Amor. Maria Bethânia trazia aí o grande, o monumental contrabaixista Luizão Maia. Peço uma atenção especial. Se você gosta de contrabaixo, vale a pena acompanhar essa linha do grande Luizão Maia. Bom, ainda nessa sequência, Jorge Ben, Que Pena, Ela Já Não Gosta Mais de Mim. Composição do Jorge Ben com Gal Costa, diretamente do ano de 1969, com Caetano Veloso. Os dois juntos gravaram aí um álbum no início da trajetória de ambos. E vamos fechar com Novos Baianos, Brasil Pandeiro, com

composição do Assis Valente, do álbum, outro álbum monumental de 72, Acabou Chorare. Essa é a música popular brasileira, divina, muito, muito produtiva, muitas matrizes musicais, sons. Vamos lá. 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

0: Acabamos de ouvir Novos Baianos, Brasil Pandeiro, uma música do Assis Valente, que já tinha feito sucesso há algumas décadas e foi restaurada, foi recuperada, resgatada. Nesse ponto vale o termo resgate, porque estava esquecida então e foi apresentada de uma maneira cheia de frescor pelos Novos Baianos no álbum Acabou Chorare, de 1972. 3 anos antes, Gal Costa e Caetano Veloso, juntos em Que Pena, Ela Já Não Gosta Mais de Mim, do Jorge Ben. Ouvimos também Maria Bethânia em Cheiro de Amor, música do Duda, Jota e Paulo Sérgio Vale. Exatamente, ele mesmo. Essa música está presente no álbum da Maria Bethânia de 79, Mel. E um pouquinho antes, Elisete Cardoso, Eu Bebo Sim, composição do Luiz Antônio e do João do Violão. É isso aí, essa foi mais uma edição do Contraponto aqui na Rádio Cultura Brasil. Toda quarta-feira, às 5 horas da tarde, a gente tem esse encontro, ou aos sábados, 11 horas da manhã, uma hora com o melhor da música brasileira de todos os tempos. 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A produção do programa é da Sofia Razel. A sonoplastia é do Wagner Freitas e a apresentação é minha. Eu sou João Marcelo Bosco, muito obrigado e até a próxima edição. Até lá!
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10: Começo de noite de quarta-feira, hoje é dia 22 de julho de 2026. Boa noite, está no ar mais um De Volta para Casa, com as principais informações do dia, com prestação de serviço e com a companhia da nossa música instrumental brasileira. Hoje vamos abrir com João Gilberto. Stan Getz e Jim Hall tocam Bim Bom.

Stan Getz e Jim Hall tocando Bim Bom, de João Gilberto. 6:05, declarações do senador e pré-candidato à presidência Flávio Bolsonaro sobre as urnas eletrônicas voltaram a repercutir no Tribunal Superior Eleitoral. Durante um evento político, ele mencionou informações já desmentidas sobre o sistema de votação brasileiro, o que levou ministros da corte a lembrarem um precedente considerado histórico pela Justiça Eleitoral. Nos bastidores do TSE, integrantes do tribunal citaram o caso do ex-deputado Fernando Francischini. Em 2021, ele teve o mandato cassado e foi declarado inelegível por divulgar informações falsas sobre as urnas eletrônicas durante as eleições de 2018. A decisão foi a primeira do tribunal a aplicar essa punição por desinformação relacionada ao processo eleitoral. A repercussão também chegou ao Supremo. Segundo o blog do jornalista Valdo Cruz, ministros da corte classificaram as declarações de Flávio como graves e absurdas. A fala ocorre em meio aos preparativos para a campanha eleitoral de 2026 e reforça o alerta da Justiça Eleitoral de que a divulgação de informações falsas sobre o sistema de votações pode gerar consequências na esfera eleitoral.

São 6h07. A gente segue com uma do Zequete. Nicola Krasik, Marcos Moleta, Guto Virte, João Hermeto e Cris Mourão tocam Opinião.

Nicola Krasik, banda tocando de Zequete, Opinião. São 6h11. O presidente Lula anunciou um pacote de medidas para apoiar empresas brasileiras prejudicadas pelo aumento de tarifas de imposto pelos Estados Unidos sobre produtos nacionais. A principal ação é uma criação de linha de crédito especial de 18 bilhões e meio de reais, voltada principalmente para empresas exportadoras que podem enfrentar dificuldades com a queda nas vendas para o mercado americano. Segundo o governo, os financiamentos terão juros reduzidos e prazos mais longos para pagamento. O objetivo é preservar as atividades das empresas, manter empregos e minimizar os impactos econômicos provocados pelas novas barreiras comerciais. O plano também prevê ações para ajudar as empresas a buscar novos mercados no exterior. O Tribunal Superior Eleitoral, TSE, quer acelerar a identificação de conteúdos manipulados por inteligência

artificial nas eleições deste ano. O presidente da corte, ministro Cássio Nunes Marques, enviou uma recomendação aos tribunais regionais eleitorais de todo o país, com o objetivo de que os juízes firmem parcerias com universidades e instituições de pesquisa especializadas na área de tecnologia. A medida busca dar suporte técnico rápido à justiça eleitoral diante do avanço de vídeos e áudios adulterados conhecidos como deepfakes. As regras eleitorais para esse ano permitem o uso da inteligência artificial em programas, mas exigem um aviso claro de que o material sofreu alteração. Com a ajuda dos especialistas locais, a expectativa é dar mais agilidade à análise das provas técnicas e fundamentar as decisões sobre a remoção de conteúdos falsos durante a campanha. 6h13, hora de ouvir Marcos Ariel ao piano, dele, Los Trigueros.

No De Volta para Casa, Los Trigueiros, de Marcos Ariel. 6:17, a disputa sobre o serviço de mototáxi por aplicativo em São Paulo ganhou um novo capítulo. O prefeito Ricardo Nunes afirmou que a prefeitura vai recorrer da decisão da justiça que determinou o credenciamento da Uber para operar o serviço de transporte de passageiros em motocicletas na capital. A administração municipal tem prazo de 48 horas para cumprir a determinação, sob pena de multa diária de R$5.000. Segundo o prefeito, o principal argumento do recurso será a segurança. Ele afirma que o número de mortes e de feridos em acidentes envolvendo motocicletas já é elevado e que a liberação do transporte de passageiros pode agravar esse cenário. Dados da prefeitura apontam que 283 motociclistas morreram no primeiro semestre deste ano na cidade. A justiça, no entanto, entendeu que a Uber apresentou a documentação exigida, incluindo o seguro para passageiros, e considerou ilegal a nova negativa do município ao pedido de credenciamento. 6 meses depois da entrada em vigor das novas regras para a circulação de ciclomotores, mais de 2.300 veículos foram apreendidos no estado de São Paulo. O balanço do Detran mostra que também foram aplicadas mais de 3.600 multas desde janeiro. As exigências valem para chamadas cinquentinhas, inclusive modelos elétricos. Agora, esses veículos precisam estar emplacados e registrados e os condutores devem ter autorização para conduzir ciclomotor ou carteira nacional de habilitação na categoria A. Circular sem placa é infração gravíssima e resulta em multa de 7 pontos, multa, aliás, em além dos 7 pontos na CNH e apreensão do veículo. São 6:19, seguimos com Teco Cardoso, do Guilherme Vergueiro. Ele toca, aliás, essa daqui a pouco a gente toca. Antes tem uma com o Roberto Menescal e grupo. É dele com a Rosália de Souza, Agarradinhos.

0: Roberto Menescal na guitarra, Marcos Nimrichter ao piano, Jefferson Leskovich no contrabaixo e na bateria o Rafael Barata. Do Menescal com Rosália de Souza, esta foi Agarradinhos. 6h24, está por aqui o Rodrigo Piscitelli para a gente falar do Jornal da Cultura de hoje. Tudo bem, Rodrigo?
1: Tudo bem, Gilson. Tudo bem a todos que nos acompanham.
0: Agora à tarde tivemos uma divulgação do governo federal daquele pacote que estava esperado aí para apoiar as empresas eventualmente afetadas pela decisão americana do tarifaço, né?
1: É, o tal Brasil soberano, o governo anunciou 18 bilhões e meio de reais em crédito. São 13 bilhões e meio do Tesouro, 5 bilhões do BNDES. Para socorrer as empresas afetadas pelo tarifaço, como você disse, há outras demandas sobre a mesa, o governo vai analisar. Elas incluem o adiamento do pagamento de tributos federais por 120 dias. Isso ainda fica para um segundo momento. Por hora, o anúncio desse crédito para as empresas que precisarem. E já que a gente está falando ali dos Estados Unidos, o presidente Donald Trump voltou a ameaçar atacar a infraestrutura civil do Irã se navios forem atingidos no Estreito de Hormuz. Ele falou em atacar pontes e usinas.
0: E na política nacional, o que vocês vão destacar sobre aquele caso de Flávio Bolsonaro ter falado contra o sistema eleitoral brasileiro?
1: Pois é, quando a gente pensa que a história está indo para frente, por vezes ela faz um retorno ao passado, né? Nós vamos repercutir a fala de Flávio Bolsonaro, que num encontro com um grupo de diplomatas pediu atenção para as eleições brasileiras e disse que as urnas eletrônicas foram produzidas por uma empresa da Venezuela que já teria suspeitas levantadas pela CIA, e isso é uma informação inverídica já atestada pelo Tribunal Superior Eleitoral. E uma informação curiosa desta quarta-feira, um ataque hacker que foi feito numa empresa de forma autônoma por um sistema de inteligência artificial. A IA se rebelou e resolveu fazer. Tantas coisas que ela podia fazer, resolveu fazer um ataque hacker.
0: Um comentário rápido, a gente tem um estagiário aqui, o Gabriel, que ele diz que toda vez que ele precisa usar a inteligência artificial, ele dá bom dia, depois ele agradece, porque ele fala, no dia que elas tomarem conta de verdade, ela vai saber que eu tratei ela bem.
1: É uma boa essa, porque outro dia eu fiquei bravo com a inteligência artificial no carro e ela me pediu desculpas, mas pode ser que ela guarde isso na memória.
0: Com certeza vai guardar. Às 9 da noite, quem vai estar contigo no estúdio?
1: Eu recebo hoje o jornalista Leonardo Sakamoto e o professor Alexandre Schneider, ex-secretário de Educação de Pernambuco e de São Paulo.
0: Bom jornal para você.
1: Obrigado.
0: Por aqui seguimos com Teco Cardoso, agora sim, do Guilherme Vergueiro. Ele toca Meu Brasil.

0: Teco Cardoso com Meu Brasil aqui no De Volta para Casa. Hora de fazer uma rápida paradinha. Na volta a gente fala do tempo, a gente traz mais informações nacionais, internacionais e culturais, além de música instrumental para você. Até já.
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0: 6 horas 32 minutos, retomo De Volta para Casa. Acabei de ver as informações do trânsito. São Paulo tem agora 612 quilômetros de vias congestionadas, segundo a CET. Em meio a mais uma onda de calor que atinge a Europa, a gente tem contato para você aqui dia após dia, a cidade de Roma lançou uma iniciativa para ajudar a população a enfrentar as altas temperaturas. Você faz ideia de que alternativa pode ser essa? Pois bem, a partir desta quinta-feira, 11 cinemas e 11 bibliotecas com ar-condicionado passam a funcionar como refúgios climáticos com entrada gratuita para moradores e turistas. Os espaços ficarão abertos até o dia 4 de agosto e vão oferecer sessões de cinema durante a tarde, sempre por ordem de chegada. Uma medida que faz parte de um plano da Prefeitura para ampliar os locais públicos onde a população possa se proteger do calor extremo, especialmente quem não dispõe de ar-condicionado em casa. Eles chegaram lá hoje à marca de 36 graus na capital italiana. Para nós, aqui no Brasil, isso não é uma coisa assim de outro mundo, né? Algumas capitais normalmente batem essa temperatura no verão nosso aqui. O problema é que para lá, para eles, isso é muito alto. Para quem está acostumado com as mais baixas temperaturas, né? Bom, a criação dos refúgios climáticos já vem sendo adotada por outras cidades europeias como estratégia de adaptação às mudanças no clima. O tempo vai mudar aqui na Grande São Paulo, hein? Está chegando uma nova frente fria a partir desta quinta. Depois de uma tarde ensolarada hoje, com temperaturas acima de 25 graus, a nebulosidade aumentou. E na próxima madrugada, o frio volta a ganhar força, com termômetros perto de 16 graus. Isso na capital paulista e região metropolitana. A mudança no tempo ocorre a partir da aproximação dessa frente fria, avançando pelo litoral paulista. O dia até começa com sol entre nuvens, só que a chuva deve atingir a região metropolitana já no fim da manhã. As temperaturas entram em queda, com máxima que não passa de 21 graus, e a atenção deve ser dobrada a partir da tarde desta quinta, ao longo de toda a sexta-feira também, porque a previsão é de chuva forte acompanhada de rajadas de vento. São 6h34, a gente segue agora com Bye Bye Brasil. Essa é do Roberto Menescal com Chico Buarque. Interpretação de Ricardo Leão e banda.

Essa foi a versão de Bye Bye Brasil do Ricardo Leão e Grupo, composição de Roberto Menescal com Chico Buarque. Faltam 20 minutos para as 7 horas da noite. Deixa eu contar que o Congresso da Nicarágua, que é controlado por aliados do presidente Daniel Ortega, deu início ao processo para aprovar mudanças que podem simplesmente acabar com as eleições como forma de escolha do governo. A iniciativa foi apresentada poucos dias depois de Ortega declarar publicamente que o país não voltará a ter eleições. Segundo o governo, as novas regras pretendem impedir que partidos de oposição cheguem ao poder por meio das urnas. A proposta reforça o controle político exercido pelo casal Daniel Ortega e Rosário Murillo, que concentram o comando do país. Desde 2021, a oposição denuncia perseguições, prisões de adversários políticos e falta de liberdade para disputar eleições. A medida provocou críticas de organizações internacionais e de governos que defendem a realização de eleições livres e competitivas lá na Nicarágua. E o ex-presidente venezuelano Nicolás Maduro voltou a comparecer nesta quarta-feira a um tribunal federal lá de Nova York. Essa foi a terceira audiência desde a captura dele por forças americanas em janeiro deste ano. Maduro responde a acusações de narcotráfico, narcoterrorismo e outros crimes relacionados ao envio de cocaína para os Estados Unidos. Ele nega todas as acusações. Vamos seguir com mais música agora com Nelson Aires ao piano. Dele, só xote.

Só Short, de Nelson Aires, aqui no De Volta para Casa. A febre maculosa continua fazendo vítimas no estado de São Paulo. De acordo com o balanço mais recente da Secretaria Estadual da Saúde, 18 pessoas morreram pela doença em 2026. Ao todo, foram confirmados 19 casos, o que revela uma taxa de letalidade extremamente alta. A doença é causada por uma bactéria transmitida pela picada do carrapato estrela infectado. O risco aumenta em áreas com mata, pastagens e margens de rios, especialmente onde há presença de capivaras e cavalos que ajudam a manter o ciclo do carrapato na natureza. A transmissão não ocorre de uma pessoa para outra. O Ministério Público de São Paulo entrou na justiça contra a empresa responsável pelo projeto World ID e contra a Amazon Web Services, acusando as duas companhias de práticas abusivas na coleta de dados biométricos da íris de moradores da capital. A ação pede indenização de pelo menos 240 milhões de reais por danos morais coletivos. Segundo a promotoria, mais de 400 mil pessoas tiveram a íris escaneada em troca de recompensas financeiras que variavam entre 300 e 700 reais. A investigação aponta que os pontos de coleta estavam concentrados em regiões

periféricas e de grande circulação, como estações de metrô e unidades do poupa-tempo, atingindo principalmente pessoas em situação de vulnerabilidade econômica. Além da indenização, naturalmente, né, o Ministério Público pede que a Justiça determine a exclusão definitiva dos dados já coletados e proíba a continuidade da prática mediante pagamento. 6:47, hora de ouvir Almir Stocker, o alemão, e Zezo Ribeiro tocando do alemão, Samba Lanço.

0: Você acabou de ouvir Samba Lanço, música de alemão com ele e Zezo Ribeiro. São 6 horas e 50 minutos, faltando 10 minutinhos para as 7 horas da noite. A gente retoma aqui o programa trazendo a informação triste, né? O presidente Lula decretou o luto oficial de 3 dias pela morte do produtor e cineasta Luiz Carlos Barreto, hoje aos 98 anos. Barretão estava internado desde segunda-feira no Hospital Copa Star, lá em Copacabana, no Rio de Janeiro, para tratar uma infecção pulmonar decorrente de uma pneumonia. Ele construiu uma trajetória de mais de 60 anos, dedicada ao audiovisual, iniciada no Cinema Novo, com Vidas Secas e Terra em Transe. E entre as mais de 100 obras que dirigiu ou produziu, estão os campeões de bilheteria Dona Flor e Seus Dois Maridos, O Quatrilho e O Que É Isso, Companheiro. O diretor Luiz Carlos Lacerda gravou um depoimento destacando o papel revolucionário de Barretão na fotografia.
1: Perde a cultura brasileira, perde o cinema brasileiro, perdemos nós, os amigos, o grande Luiz Carlos Barreto. Ele foi um revolucionário da fotografia, foi o cara que fez a fotografia mais inaugural de um novo cinema de Vidas Secas, Nelson Pereira dos Santos. Ele usou a luz natural do Nordeste, ele veio da fotografia fixa da revista O Cruzeiro e, por indicação de Glauber Rocha, ele foi trabalhar com Nelson nesse filme Vidas Secas e revolucionou completamente a fotografia, não só no Brasil, mas no mundo inteiro. Hoje em dia, a fotografia estourada, a luz ambiente, tudo isso é usado no cinema internacional. Ele que inaugurou isso.
0: Além de Luiz Carlos Lacerda, o diretor Aurélio Michiles também lamentou a perda.
2: Luiz Carlos Barreto, ou Barretão, é um dos personagens mais importantes da história do cinema brasileiro. Ele é uma testemunha, não só ocular, mas um agente da produção do audiovisual no Brasil, desde quando ele era fotógrafo, depois de um fotógrafo de cinema, e depois como produtor, depois como aliado político, militante da causa do cinema. Luiz Carlos Barreto está fazendo falta.
0: É, como disse o Aurélio Michiles, Luiz Carlos Barreto já está fazendo falta. O velório do Barretão será realizado amanhã, às 11 da manhã, no Palácio da Cidade, lá em Botafogo. E depois da cerimônia, o corpo será cremado no Memorial do Caju. Entra em cartaz amanhã no Itaú Cultural um espetáculo em homenagem a Sérgio Cardoso com a Rima Coletiva. Em cena, 6 atores interpretam personagens icônicos do ator e diretor e refletem sobre memória, representação e o fazer teatral. Com direção de Rita Batata, a peça 6 atores em busca de Sérgio Cardoso costura vida e obra, realidade e ficção. As sessões acontecem entre quinta e sábado às 8 da noite e no domingo às 6 da tarde. Os ingressos são gratuitos e estão disponíveis para reserva por meio da plataforma Inti. 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Está terminando aqui o De Volta para Casa, já entra na sequência aí, ouvindo destaque internacional, se aprofundando em temas importantes da nossa geopolítica internacional. E lembrando que você também terá a possibilidade de ouvir esse conteúdo com a adição de música amanhã, às 10 da noite, na Rádio Cultura FM em 103,3. 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Para terminar o programa, seguimos com o Gabriel Grossi, dele, Arapuca.
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0: Você acabou de ouvir o Gabriel Grossi na harmônica dele, Arapuca. E é com essa informação que a gente conclui mais um De Volta para Casa, com produção da Gabriela Paques, seleção musical Eduardo Weber, mesa de som Armandino Corbal, trabalhos técnicos Wagner Freitas. Eu sou Gilson Monteiro, agradeço pela companhia. Eventualmente, alguns ouvintes que nos acompanham também pela imagem na televisão, no canal 2.5 em São Paulo, Grande São Paulo, na TV aberta. Hoje não acompanharam a abertura da imagem aqui no estúdio. A gente está preparando novidades aqui no cenário. Em alguns dias, você ouvinte poderá ter novamente a nossa imagem interna. Por enquanto, fica ali com a nossa câmera, que fica no Sumaré da grande, linda cidade de São Paulo. A você, uma linda noite, perfeito descanso e a gente se encontra amanhã. Até lá, somos cultura.
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3: Olá, bem-vindos. Começando o nosso Coletânea com os sucessos da música brasileira, aqui pela Rádio Cultura Brasil. Fique com a gente.

Rita Lee, dela Baila Comigo, antes, abrindo nossa coletânea de hoje, aqui pela Rádio Cultura Brasil, Elis Regina, parceria de João Bosco e Aldir Blanc, dois pra lá, dois pra cá. Seguindo agora com Maria Bethânia.

0: Guilherme Arantes, dele mesmo, Cuide-se Bem. E abrindo esse bloco, uma versão do Guilherme Arantes para a música de John Lucian, Brincar de Viver, registro de Maria Bethânia.
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Tom Jobim e a nova banda, a composição de Tom Jobim, Borzeguim. E abri esse bloco com uma parceria de Tom Jobim com Luiz Bonfá, Correnteza, gravação de Djavan. A gente segue o Coletânea com Novos Baianos.

Fino Coletivo, na música de Moraes Moreira, Paulinho Boca de Cantor e Galvão, Swing de Campo Grande. E antes, outra parceria de Moraes Moreira e Galvão, A Menina Dança, registro dos Novos Baianos. Falando em Novos Baianos, próximo bloco abre com Pepeu Gomes.

0: Lulu Santos, dele Nelson Mota, Como Uma Onda. Antes, Pepeu Gomes, parceria do Pepeu com Baby do Brasil e Fausto Nilo, Mil e Uma Noites de Amor.
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1: Nesse bloco aqui do Coletâneo, ouvimos duas composições de Tim Maia, com o Seu Jorge, Sossego, e antes com o próprio Tim, Vale Tudo.

0: Yeah. Foi bom, né?
1: Ah, achei.
0: Eu achei bom.
1: Ótimo.
2: Chico Buarque e Roberta Sá, juntos. Música do Chico, Mambembe. Fechando assim o nosso Coletânea de hoje aqui pela Rádio Cultura Brasil. Produção e apresentação minhas, eu sou Alexandre Ingrevalo. Trabalhos técnicos, Ariel Novaes. Valeu, muito obrigado pela sua companhia. Deixo aquele abraço e até a próxima. Tchau.
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4: Dezenove horas e 59 minutos.
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0: Olá, ouvinte. Você está na Rádio Cultura Brasil. Eu sou a Laura Mayumi. Sigo na sua companhia a partir de agora, trazendo música brasileira aqui em 77,9 FM, abrindo com Noites do Sertão.
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Esse foi Edu Lobo com o Trenzinho do Caipira, música de Heitor Villa-Lobos, com letra de Ferreira Goulart. Antes teve Milton Nascimento, dele Tavinho Moura, Noites do Sertão. Seguimos com Adriana Calcanhoto.

Esse foi Cazuza, Quase um Segundo, de Herbert Viana. Antes teve Adriana Calcanhoto com Devolva-me, música de Renato Barros e Lilian Knapp. Seguimos com música aqui na Rádio Cultura Brasil, agora com som da Liniker.

0: Zélia Duncan cantando Itamar Assunção, faixa do álbum Tudo Esclarecido, em que a Zélia Duncan revisita a obra de Itamar. Essa foi Mal Menor. Antes teve Lineker e os Caramelos, composição da Lineker, Zero. Seguindo com música brasileira aqui pela Rádio Cultura Brasil, agora tem o encontro de Chico Buarque e Thaís Gullin.
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Bim, composição dele, Anos Dourados. Antes, Chico Buarque e Thaís Golin com Se Eu Soubesse, de Chico Buarque. Seguimos com Olivia Baynton cantando Caetano Veloso.

Essa foi Nausete com Adeus Batucada, de Simval Silva. Antes, Olivia Byton, Alguém Cantando e Muito Romântico, músicas de Caetano Veloso. Na sequência, Marisa Monte e Gilberto Gil cantam Paulinho da Viola.

Dobradinha de Paulinho da Viola aqui na Rádio Cultura Brasil. Acabamos de ouvir na voz de Teresa Cristina, A Gente Esquece, e antes com Marisa Monte e Gilberto Gil, Dança da Solidão, ambas composições de Paulinho da Viola. Seguimos agora com Bruno Moraes.

Esse foi Zé Manuel, dele para iluminar o rolê. Antes, Bruno Moraes cantando música de Alvaiade, O Mundo é Assim. Na sequência, a gente ouve Paulo Neto, Onde o Mar se Quebra.

0: Esse foi Rodrigo Campos, composição dele, Sou de Salvador. Antes, Paulo Neto, parceria dele com Ricardinho Paraíso, Onde o Mar se Quebra. Faço agora um rápido intervalo, já já tem mais música aqui na Rádio Cultura Brasil.
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8: 21 horas.
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0: De volta com nossa programação musical aqui pela Rádio Cultura Brasil, eu abro essa hora com Jussara Marçal.